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1: 21:51.
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22 horas e 32 minutos. Diego e Arnaldo, toque, toque!

0: ótima.
1: Motorista não, viu? Ai, bebê.
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2: Thiago Freitas.

0: Simone Miegi!
1: Yarmanu!
0: Samanu! Dati!
1: Tchau, gente! Obrigado!
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2: Meia-noite.

terminou o dia. Obrigado, Senhor, por tudo que conseguimos fazer hoje, pela nossa família, por quem trabalhamos, pelos nossos amigos e amigas que encontramos. Dá gosto, Senhor, trabalhar convosco na construção de uma humanidade mais feliz e de um mundo mais humano e fraterno. No entanto, Senhor, pedimos perdão por aquilo que poderíamos ter feito e não fizemos. Poderíamos ter dado e exigido um pouco mais de nós. Amanhã, porém, teremos uma nova oportunidade. Procuraremos fazer aquilo que estiver dentro de nossas possibilidades. Esperamos encontrar-vos novamente, amanhã, fortalecidos e fortalecidas com a vossa graça, para realizar os propósitos que hoje renovamos na vossa presença. Amém. Pai nosso que estais no céu, santificado seja o vosso nome. Venha a nós o vosso reino, seja feita a vossa vontade, assim na terra como no céu. O pão nosso de cada dia nos dai hoje, perdoai as nossas ofensas, assim como nós perdoamos a quem nos tem ofendido. E não nos deixeis cair em tentação, mas livrai-nos do mal. Amém. Ave Maria, cheia de graça, o Senhor é convosco. Bendita sois vós entre as mulheres, e bendito é o fruto do vosso ventre, Jesus. Santa Maria, Mãe de Deus, rogai por nós, pecadores, agora e na hora de nossa morte. Amém. Glória ao Pai, ao Filho e ao Espírito Santo, como era no princípio, agora e sempre.

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0: Meia-noite e 21 minutos.
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0: Meia-noite e 42 minutos.
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0: uma hora.
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0: 1:21.
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0: 1:39.
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2: Uma hora e 59 minutos.
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0: 2 horas e 41 minutos.
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0: 3:01.
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0: 3:21.
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0: 3:40.
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0: 4:20.
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0: 4:39.
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1: 4h54.
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Bom dia, irmãos e irmãs. Senhor, dormimos bastante, descansamos e estamos dispostos e dispostas para o dia que agora se inicia. Nós te agradecemos pelo sono repousante que tivemos nesta noite e queremos te dizer que durante o dia inteiro queremos estar na tua presença. Queremos enxergar-te em nossos lugares de trabalho, nas pessoas com quem cruzamos pelas ruas, nos marginalizados que encontramos. Faze que tenhamos para cada um deles e delas uma atitude digna de cristãos que carregamos conosco. Que sejamos pacientes, caridosos e caridosas com as crianças e que aprendamos a corrigir sem humilhar, a amar sem adular e a fazer aquilo que teu Filho Jesus Cristo veio fazer entre nós, viver uma vida inteira de amor no serviço aos irmãos e às irmãs. Que todos e todas tenham um bom dia, um bom trabalho e que o Senhor Jesus permaneça sempre em nossos corações. Glória ao Pai, ao Filho e ao Espírito Santo, como era no princípio, agora e sempre. Amém.

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2: Aqui só tem modão bom demais. É o Amanhecer Sertanejo no seu rádio. Vamos juntos, meus amigos. Excelente quarta-feira. Bom dia. Que maravilha. Vamos juntos na Oriente FM. Nesta manhã maravilhosa com muito modão para você que sintoniza em nossa programação. É um prazer ter você com a gente, Marcos por aqui, lhe fazendo companhia nesta manhã maravilhosa. Bom dia, vamos juntos!
3: Bom dia!
2: 5 e 2!

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0: Só modão bom demais na Oriente 5 e 8. Chitãozinho e Chororó.

Sabadão Arretado, Alan e Aladina Oriente. Matar saudade, recordar aqui na programação este grande clássico da música sertaneja.

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1: FM. Agora 5h15.
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Oriente, agora 5h19. Que bom ter você com a gente na Oriente, abraçando os amigos na sintonia, participando com a gente. Nosso abraço, os amigos estão com a gente em Medina. Alô, Jubileu, bom dia, Jubileu. General Dutra, toda a região com a gente, um forte abraço para vocês. Ritinha em Santo Antônio do Rio Abaixo, também está na sintonia. Minha amiga Nice, Jacutinga, Medina. Bom dia, Nice. Cadê o cafezinho? Minha amiga Nice, está lá ligadinha também, ouvindo Amanhecer Sertanejo. Abraçando também aqui a nossa amiga Milsa Viana e família em Pedra Azul, também está na sintonia. Obrigado, Milsa, pela companhia. Abraçando também os amigos. Alô, Vicente, os amigos do Cotovelo, Santa Maria de Itabira e região. Neuza Magalhães, bom dia para você. Obrigado pela companhia. Vamos juntos, só modão bom demais no Amanhecer Sertanejo, 5h19.

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1: Eita, modão bom demais, é Rick Renner, Casa de Caboclo. Essa é moda boa da Amanhecer Sertanejo.
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1: Só modão bom demais pra você no Amanhecer Sertanejo, abraçando os amigos aqui na sintonia. Deus, Dete, família, em Pedra Azul, sempre na audiência. Um abraço pra você. Alô, Joana, os amigos de Almenara e região, tá com a gente também. Bom dia, Joana. Tá ligadinha também no Amanhecer Sertanejo. Meu amigo Beiço, se está na sintonia também. Alô, Beiço, bom dia.
3: Bom dia, DJ Cabeça.
1: Bom dia.
3: Vamos que vamos, meu irmão.
1: Vamos que vamos.
3: Dando um alusão aí pra meu amigo Jajá do Panelão, Irá, João Barriga, Cássio, Silex, Pedro, Marcinho do Açougue e sua turma, Perna de Saracura, Célio, Cleçon do Craúno, do Resmo, do São Domingos, Daci e Maristela, Wilson no Mercado Municipal, Rosa do Sítio Pedrez, Lirinha em Divisópolis, Sul do Táxi em Maristela, Tiana e Cosme em Cachoeira de Pajeú, Bisurão da Chapada, do Ramiro, grande amigo. Um abraço a todos aí, meu irmão, aquela quarta-feira abençoada. Que Deus nos ilumine sempre. Vamos que vamos.
1: Vamos que vamos, beijo. Bom dia pra você. Vamos juntos. Olha o modão bom demais, o trio Parada Dura. 5h28 na Oriente.

Eduardo Costa na Oriente. É modão bom demais. Você ouve no Amanhecer Sertanejo. Eu volto já com mais pra você.

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1: 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Agora 5h36.
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prazer ter a sua companhia no Amanhecer Sertanejo. Só modão bom demais pra você na sintonia. Bom dia, 5h39, mais abraços, quem tá com a gente, participando aqui no programa, meu amigo Zé de Oliveira, os amigos na comunidade Tongo, alô Lia, bom dia pra vocês, sempre na audiência com a gente, abraçando também aqui os amigos, tá na sintonia, Dona Tereza, alô Gildásio, em Pedra Azul, também na sintonia, um abração também pros amigos aí na Fazenda Cajazeiras, também tá com a gente, bom dia pra vocês, Vicente, os amigos do Cotovelo, Santa Maria de Itabira, toda a região, bom dia. Milionário José Rico.

0: Amado em Xodó. Eita, modão bom demais. Tem alguém no seu lugar?
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0: Só modão pra você no Amanhecer Sertanejo. Bora lá, vamos falar com os amigos. Tá na sintonia com a gente. Silas, cadê você? Fala comigo, bom dia.
2: Bom dia, galera. Aqui é o Silas Amaral, falando direto de São Camilo. Pedindo um alô pra Calanguinha do São Camilo aí. Calanguinha, mandou um alô pra ele pra nós aí. Toca um modão pra nós aí. Modão de Barreirito, qualquer um de Barreirito aí. Trio certo. Parada Dura, qualquer um. E ofereço a todos os ouvintes da Oriente FM. Abraço, fica com Deus.
0: Valeu, Silas!
2: Um pra Janeira, lá do Tamanduá, galera do Tamanduá.
0: Opa!
2: Beleza? Um abraço pra vocês, fica com Deus
0: um
2: aí.
0: Um abraço, Silas! Obrigado pela companhia. 5h48 na Oriente.

0: César e Paulinho, amargurado, só modando Amanhecer Sertanejo.
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0: Só modão bom demais no Amanhecer Sertanejo. Abraçando os amigos, vou falar agora com meu amigo Jorge Gonçalves. Alô, os amigos da Nova Serrana. Bom dia, Jorge.
3: Bom dia, bom dia. Mando um alô aí pra Juliano, Tamara, Fabiana na Fazenda Gineto, todos da Lagoa Dourada, nos Laraçagi, aqui da Nova Serrana, Gissara, Leciano Marinete na Queimada Preta, Nel no Araçagi.
0: Certo.
3: Divaldo Hernando.
0: Sim.
3: E Aguinaldo lá no Macaco. E todos que estiver ouvindo a rádio, me manda uma música aí com Chicote de Luz.
0: Beleza, Jorge. Alô, os amigos da Nova Serrana, toda a região aí com a gente. Bom dia.

0: com o padre Reginaldo Manzotti.
1: O anjo do Senhor anunciou a Maria, e ela concebeu do Espírito Santo. Ave Maria, cheia de graça, o Senhor é convosco. Bendita sois vós entre as mulheres, e bendito é o fruto do vosso ventre, Jesus. Santa Maria, Mãe de Deus, rogai por nós, pecadores, agora e na hora de nossa morte. Amém. Eis aqui a serva do Senhor, faça-se em mim segundo a vossa palavra. Ave Maria, cheia de graça, o Senhor é convosco. Bendita sois vós entre as mulheres, e bendito é o fruto do vosso ventre, Jesus. Santa Maria, Mãe de Deus, rogai por nós, pecadores, agora e na hora de nossa morte. Amém. E o Verbo Divino se fez carne e habitou entre nós. Ave Maria, cheia de graça, o Senhor é convosco. Bendita sois vós entre as mulheres, e bendito é o fruto do vosso ventre, Jesus. Santa Maria, Mãe de Deus, rogai por nós, pecadores, agora e na hora de nossa morte. Amém. Rogai por nós, Santa Mãe de Deus, para que sejamos dignos das promessas de Cristo. Oremos. Infundi, Senhor, como vos pedimos, a vossa graça em nossas almas, para que nós, que pela anunciação do anjo, vimos ao conhecimento da encarnação de Jesus Cristo, vosso Filho, por sua paixão e morte, sejamos conduzidos à glória da ressurreição, pelo mesmo Cristo, Senhor nosso. Amém.
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3: Uma riqueza das nossas missas é o salmo, que normalmente é cantado, né? Eu não me canso de falar aqui da beleza dos salmos. É uma oração riquíssima, inspirada por Deus. E depois cada salmo é diferente do outro. Nós devemos ler com devoção, com fé, com respeito, com muita atenção, porque é uma catequese também. No salmo 66, ele fala assim: que Deus nos dê a sua graça e a sua bênção, e sua face resplandeça sobre nós. Que na terra te conheça o seu caminho e a sua salvação por entre os povos. Exulte de alegria a terra inteira, pois julgais o universo com justiça e os povos governais com retidão, e guiais em toda a terra as nações. Que as nações vos glorifiquem, ó Senhor, que todas as nações vos glorifiquem. Que o Senhor e nosso Deus nos abençoe e o respeitem os confins da terra. Quer dizer, todos os povos são chamados a honrar esse Deus, todas as nações, não importa a sua origem, são 5 continentes, são milhares de cidades. Então nós temos que nos unir na fé a esse Deus que nos amou tanto, que mandou Jesus ao mundo para a nossa salvação. A palavra amor é sinônimo de Deus, ele nos ama, ele quer o bem de todos nós, não discrimina ninguém. Então vamos nos aproximar, vamos nos unir e vamos rezar sempre os salmos. Que Deus nos dê a sua graça e sua bênção, e sua face resplandeça sobre nós. Que a terra começa e conheça o seu caminho e a sua salvação por entre os povos. É isso mesmo, Deus está aberto a todos os povos. Nós somos pecadores, nós não prestamos, mas Deus nos ama. Deus quer a nossa conversão.
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5: 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Oriente 6 e 4.
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0: bom ter você com a gente na Oriente. Bom dia, bom dia. Agora 6:08.
1: Bom dia.
0: Só modão bom demais no amanhecer sertanejos, amigos na sintonia participando com a gente. Mais alô, mais abraços. Dona Bena tá ligadinha também no amanhecer sertanejo. Abraços, amigos aí na sintonia. Obrigado, Dona Bena, pela companhia, pela participação. Dê um áudio dela falando com a gente. Bom dia, Dona Bena.
2: Bom dia, Marcos. Peço você um alô para meu esposo Flávio, Gisele, Flaviela, Diogo, Luciana, Valentina, Maria Isabela, Maria Vitória, para mim mesmo, Rosário Novo Progresso Família e Jorge Getúlio Vague Família. Se for possível, toca uma música para mim, Diego Ferrari, qualquer uma.
0: Certo.
2: Deus, tenha um bom dia.
0: Bom dia, Dona Bena, os amigos da Estiva.

0: na Oriente, Leonardo e Zeca Pagodinho.
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0: Só modão bom demais, amanhecer sertanejo. Marcelo, fala comigo, cadê você? Bom dia.
3: Bom dia, Marcos. Aqui é Marcelo, aqui da Fazenda Campo Limpo, Água Branca. Manda um alô pra nós aqui, pra minha sogra Edna, para Carlos Roberto, Aécio, para Anis, Loura e José Nildo na Ponte Nova, Sérgio Zé, Chapada do Ramiro, Lucas na Fazenda Modelo,
0: certo.
3: Diego aqui no Lajedim, para minha mãe Lúcia aí no Mocó, para todos os ouvintes que estiverem ouvindo a Oriente FM, manda uma música pra nós aí, Banho Sem Pareia.
0: Beleza, meu amigo.
3: Tamo junto e misturado.
0: Valeu, Marcelo, um abraço pra você. Mazinho do Bidão, fala comigo, bom dia.
4: Fala, Marcos, bom dia, meu amigo. Como é que você tá? Beleza? Ah, beleza. O frio, moço. O frio aqui tá quebrando até a cama, viu?
0: Olha o frio.
4: Manda uma moda boa pra Deus aí. Chicote de luxo, pé na bunda.
0: Certo.
4: Esse pra você, pra dar uma lâmpada, pra minha madrinha, pra dentro de uma linha juçada. Meu amigo Theo, Detinho Caju, pra todos que gostaram da música, pra todos os ouvintes da Oriente FM, tá? Ligadinho na Oriente, né? Essa manhã gostosa de frio.
0: Isso.
4: O frio aqui tá bravo, viu?
0: Eita.
4: Bom dia, meu amigo. Deus abençoe o nosso dia. Deus abençoe nós todos.
0: Valeu, Mazinho. Um abraço. Vai tocar na sequência pra você.

0: menininho. Eu tô com saudade de ouvir um modão daquele que o Chicote de Luxo canta.
1: Olha o Chicotão, olha o Chicotão.
0: Aí é bandida, viu?

0: Legal.
1: Ui, mulher!
2: Chicote de luxo! Já já, mais modão bom demais no Amanhecer Sertanejo!
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4: A Oriente FM informa a hora certa.
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2: Agora 6h24!
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2: Muito bem! De volta no Amanhecer Sertanejo, meus amigos! 6h27 na Oriente! Que prazer ter você com a gente nessa manhã maravilhosa de quarta-feira, 19 de agosto! Abraçando os amigos, bom dia, Nilde! Família em Divisa Alegre, tá na sintonia também, bom dia pra você! Quem tá com a gente também, os amigos em Congonhas do Norte, um abração, obrigado pelo carinho. Alô Ferro, Cerro também com a gente, Antônio Dias, Santa Bárbara também na Oriente.
3: Bom dia!
2: Abraçando os amigos, quem tá falando com a gente, parabenizar aqui a amiga que tá aniversariando hoje. Oi, Catiane!
16: Bom dia, Catiane da Biquinha. Hoje eu queria mandar um alô especial para mim mesmo. Tô aniversariando hoje.
2: Opa!
16: Deus me dá bastante saúde e felicidade na minha vida. E uma quarta-feira abençoada para vocês aí na rádio.
2: Amém, Catiane! Parabéns! Muitos anos de vida, muitas felicidades para você! essa data se repita por muitos e muitos anos. A Catiane da Biquinha completando mais um ano de vida hoje, dia 19. Quem tá com a gente também, quem mais tá com a gente? Oriente, bom dia!

0: Renata Miranda, na Oriente.
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0: Só modão no Amanhecer Sertanejo. Bom dia! Vou falar agora com minha amiga Rosália, tá ligadinha também no programa. Alô, Medina, toda a região na sintonia. Bom dia, Rosália.
2: Bom dia, Marca. Aqui é Rosália, aqui de Medina. Gostaria de oferecer a música do Leonardo, pode ser qualquer uma, para minha filha Maria Aparecida, no Morragudo, Maria Vitória, Maria Clara, Carla Fawane, Cleveson, Iris na Pedra Lavada, Pieto, Compadre Peito, Geija, Cláudia, Francis Lene, Vanusa do Bar Saudade, Arthur, Isadora, Preta, Felipe, principalmente para você, Marcos, toda a galera aqui da Freidinhas.
0: Obrigado, Rosália, obrigado pela participação, bom dia para você, 6h35, na Oriente, Leonardo.

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1: Eita, modão arretado, Leonardo na Oriente, Coração Bandido. Amanhecer Sertanejo, só modão, já já tem muito mais pra você na sintonia.

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1: 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Agora 6h39.
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2: Nenhuma estrela brilha na vida daquele que nada fazem para iluminar a si mesmo. O sucesso não é somente questão de querer, mas de criar condições. Há pessoas que não têm a capacidade de ser o que desejam e então semeiam críticas acreditando que irá me destruir. Saiba que essas palavras odiosas nunca cativaram ninguém e que da mesma forma que você desconfia dos outros, os outros desconfiam de você, pois os desafios são para os fortes e as provações desanimam os fracos. Meu trabalho é o sinônimo de minha sabedoria. A pobreza não é falta de dinheiro. A pobreza é a falta de cultura e de caráter que muitas vezes pessoas criticam aquilo que você nem conhece. Religião não se discute, se respeita. Esse é o comentário do mestre Manuel.
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1: Olá, queridos ouvintes, estou chegando mais uma vez no programa Sua Vida e Seus Caminhos. A ouvinte que nos escreve para agradecer a cura espiritual que recebeu através dos trabalhos espirituais do mestre Manuel, mora em Belarmino, no estado de Goiás. O nome dela é Lucinda da Graça. Na sua carta, ela diz: Mestre Manuel, meu caminho começou a mudar quando eu passei a crer nas maravilhas que o Senhor é capaz de realizar na vida das pessoas. Foi por meio de uma amiga que conheci o Senhor. Depois disso, nunca mais fumei cigarro ou maconha, não coloquei mais bebidas na boca e nem cheirei cocaína, para a honra e glória de Deus. Hoje, eu sou um homem livre. Obrigado, mestre.

0: 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Vamos agora aos depoimentos e testemunhos de pessoas que procuraram o Mestre Manuel para resolver seus problemas espirituais, que hoje se encontram felizes por ter conseguido alcançar a graça e resolver totalmente os seus problemas espirituais.
1: Meu nome é Márcio, eu moro aqui em Formosa. Eu vivia com a vida bagunçada, eu bebia demais e as coisas, tudo que eu tentava fazer pra mim não dava certo. Eu vivia aquela pessoa perturbada, tinha hora que tinha vontade até de me suicidar, eu chorava, nem no amor dava nada certo pra mim. Eu, inclusive, vivia batendo carro, trabalho motorista, vivia encostando os carros no carro dos outros. E através do trabalho do Mestre Manuel, hoje eu estou aqui para agradecer, estou muito feliz por as coisas estarem dando certo para mim. Hoje eu sou uma pessoa feliz porque larguei da bebida e hoje para mim tudo está dando certo, no amor, no trabalho. E estou feliz, só tenho a agradecer e tenho certeza que bênçãos melhores vão vir.
2: Olá, meus amigos ouvintes desta emissora, deste programa de fé, de amor e de esperança. Aqui estou eu com a comunicação e a força espiritual que Deus me deu. Quando você sente as coisas dando errado, sentindo que não pode contar com ninguém, não tenha medo de seguir adiante. É apenas a vida te testando. Tenha fé e vá em frente. Não baixe a cabeça. E eu quero falar agora com você que está aí do outro lado, com você que está sofrendo, nada em sua vida dá certo, com você que já andou muito, já procurou muita ajuda e não encontrou a solução, ainda não encontrou alguém que te ajudasse de verdade, que resolvesse o teu problema. Olha, se você ainda não falou com o Mestre Manuel, você ainda não falou com ninguém. Abra o teu coração, tenha fé, porque eu sei que Deus vai tocar no seu coração agora, vai tocar na tua cabeça, na tua mente. Venha, abra o seu coração, traga o seu problema. Tenha fé e tenha confiança em Deus, primeiramente, porque foi Deus quem me deu esse dom, quem me preparou para isso, para ajudar as pessoas que estão sofrendo. Você que bebe não se domina, você que não tem sorte no amor, você que a sua vida vive embaraçada, você não consegue

0: Mas você precisa também de uma forcinha espiritual. Você precisa também procurar uma pessoa para te fazer um benzimento, uma consulta espiritual, jogar as cartas, jogar os búzios, ver como anda a tua vida espiritual, se está tendo alguma mandinga, algum trabalho feito em sua vida. Tenha que ter fé. Você tem que ter fé. Tenha fé, abra o seu coração, porque Deus disse que homem sem fé, mulher sem fé, é condenado no céu e derrotado na terra. Por isso, meu irmão, a fé é a maior arma que temos em nossas mãos e podemos usar. Portanto, a fé em nossas vidas é muito importante. Então não fique aí parado, corra atrás dos seus objetivos. Se tudo na tua vida dá errado, você não tem sorte com nada nesse mundo. Se você faz um negócio, você toma prejuízo. Se você faz outro negócio, não dá certo. Meu amigo, minha amiga, tome cuidado. A inveja, o olho grande, é pior do que o feitiço. A tal da chamada inveja é muito pior do que o feitiço. Portanto, eu estou aqui. Disse eu entendo, porque trabalho desde os meus 11 anos de idade. Sou preparado nas 7 linhas espiritual, certo? Na Umbanda, estou aqui. Trabalho em nome de Deus Todo-Poderoso, porque foi Deus quem me deu o dom e a sabedoria. E digo a você, eu atendo você de qualquer religião. De qualquer religião, não importa qual é a sua religião, não, entendeu? Porque religião não se discute, se respeita. O que importa aqui em minha casa é a sua fé. Se você tem fé em mim, se você sentiu agora, ouvindo as minhas palavras, que você deve me procurar, venha, meu irmão, venha, minha irmã. Pode vir, venha com fé.
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4: 7:04.
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5: Quarta-feira, 19 de agosto, Café Express começando. Tudo bem com você? Eu sou Vitória Vieira.
6: Eu sou Evandro e estas são as manchetes de agora.
5: A agroindústria teve retração de 0,3% no primeiro semestre.
6: El Niño pode afetar safras pelo mundo, mas tende a favorecer os Estados Unidos.
5: Com o envelhecimento da população, eleitorado jovem recua 20% em 16 anos.
6: Dividendo acima dos 14%, seis ações que podem superar a Selic.
5: Cosan vê prejuízo cair 66%, chegando a 320 milhões. A agroindústria brasileira iniciou o ano com produção elevada, mas perdeu o ritmo nos meses seguintes e terminou o primeiro semestre com retração acumulada de 0,3%. Os segmentos apresentaram diferentes resultados. Enquanto as indústrias de alimentos e bebidas cresceram 1,1%, as não alimentícias recuaram 2%. A desaceleração da economia brasileira e as dificuldades no cenário externo contribuíram para o desempenho negativo. O pior resultado foi registrado pela indústria de insumos agropecuários, cuja produção caiu 8,3%, influenciada também pelos impactos da guerra no Oriente Médio sobre custos e disponibilidade de insumos.
6: O fenômeno El Niño apresenta impactos distintos entre as principais áreas de produção agrícola no mundo. No Brasil, existe maior risco de seca durante o período de plantio e desenvolvimento das lavouras, podendo prejudicar a produção de grãos. Nos Estados Unidos, por outro lado, o aumento da umidade tem favorecido as plantações. A Administração Oceânica e Atmosférica dos Estados Unidos elevou a probabilidade de muito forte, com 93% de chances entre setembro e novembro e 95% entre outubro e dezembro. Também há 69% de probabilidade de ser o El Niño mais intenso desde o início dos registros em 1950.
5: O envelhecimento da população brasileira já modifica o perfil do eleitorado. Entre 2010 e 2026, o número de eleitores de 16 a 24 anos caiu de 24 para 19 milhões, uma redução de 22%, e de 5,5 milhões em números absolutos. Enquanto o eleitorado cresceu 17%, a participação dos jovens caiu de 18,2% para 12,5%. Em contrapartida, o número de eleitores com mais de 60 anos aumentou cerca de 74%, chegando a mais de 36 milhões, segundo dados do TSE.
6: Notícias do mercado financeiro no Café Express.
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6: Com a Selic ainda em patamar elevado, as ações pagadoras de

0: dividendos voltam ao radar dos investidores em busca de retornos acima da renda fixa. Em relatório, a Rico aponta que algumas companhias da Bolsa oferecem dividend yield superior à taxa básica de juros, mas alerta que a sustentabilidade dos pagamentos é tão importante quanto o percentual de retorno. Segundo os analistas, mesmo com os juros acima de 14% ao ano, ainda há empresas capazes de entregar dividendos que superam o rendimento dos investimentos conservadores. Antes de se guiar apenas pelo dividend yield, no entanto, é fundamental avaliar se os proventos são recorrentes e se a companhia tem condições financeiras de mantê-los ao longo do tempo.
1: A Cosan, que passa por uma reestruturação financeira, viu o prejuízo cair mais de 66%, chegando a 320 milhões de reais. Segundo o documento, o resultado foi prejudicado por um impacto pontual negativo de 233 milhões. Já a receita operacional líquida foi de 10,8 bilhões de reais. A dívida líquida expandida do corporativo somou 9,2 bilhões no segundo trimestre, um recuo de 47% na comparação com o mesmo período do ano passado.
0: Eu sou Evandro e volto já já com o Café Express.
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1: 7:13.
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0: você com a gente aqui na Oriente, 7:16 agora. Bom dia! Vamos juntos com mais moda boa no Amanhecer Sertanejo. Os amigos participando com a gente, Dona Aldeni de Pedra Azul tá na sintonia. Abraço, Dona Aldeni, toda a família, os amigos aí sempre com a gente, participando aqui no programa. Quem mais tá com a gente também? Abraçando aqui os amigos. Alô, Pedro! General Dutra, toda a região com a gente, Dona Carminha e família, os amigos no Lajedo Pedreiro, tá aí na sintonia também. Um abraço pra vocês. Coquinha, bom dia, Coquinha. Fala comigo, menina.
1: Bom dia. Bom dia, DJ Cabeça. Vamos, menino.
0: Vamos que vamos.
1: Deus abençoe sua quarta-feira, sua Edidafe.
0: Amém.
1: E manda aquela música pra nós aí, do Morango do Nordeste. Nordeste. Ofereço pra você, Darlan, sua esposa, Dona Sônia, Zé Carlos, minha irmã Branca e todos os ouvintes da Rádio Oriente. Rádio Oriente, sucesso o tempo todo. Fica com Deus. Tchau.
0: Valeu, Coquinha.

0: noite, Natanzinho Lima e Belo, meia-noite e meia. Alô, Ian, os amigos do bairro Luanda e João Molevade, tá na sintonia, um abraço pra vocês.
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0: Muito mais música no seu rádio. Ótima quarta-feira pra você. Quem tá com a gente é a nossa amiga Ivone. Alô, Santa Maria de Itabira. Toda a região é com a gente. Um abraço.

0: Chicago.
1: Mauriente Fernandes, Sorocaba, Gaveta, abraço Ian Lanas, amigos do bairro Loanda e João Molevade aí na sintonia, um abraço. Já já mais moda boa. 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

0: 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Oriente FM
1: 7h35.
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0: bom dia pra você, excelente quarta-feira, 7h38. Seu modão, bom demais amanhecer sertanejo. Mais alô, mais abraços. Falar com os amigos, tá na sintonia com a gente, participando no Amanhecer Sertanejo. Alô, Sandriete, também tá ouvindo a gente. Bom dia, Sandriete, fala comigo.
1: Oi, Marcos, bom dia. Sou Sandriete da Fazenda em Poeira. Gostaria de pedir uma música com Zezé de Camargo e Luciano, Flores em Vidas. Ofereço para o meu esposo Noilson lá na Fazenda Tamboril, para os meus filhos, para minha neta Manuela,
0: certo,
1: para Lourdes Zé Moiado e para Nenzinha, Mariana, Liene e todas as pessoas que estiverem na escuta do seu programa.
0: Obrigado, Sandriete. Bom dia!

Modão bom demais, Gustavo Lima e Eduardo Costa na Oriente, sucesso o tempo todo. Mais alô, mais abraços, amigos, tá com a gente, participando no Amanhecer Sertanejo, quem tá com a gente? Alô, alô, Alex, tá na sintonia, os amigos da Fazenda Recanto da Serra, mandando aí um abração, alô pra mãe, a Clarice em Pedra Azul, os irmãos Aleph Júnior, também a irmã

Emily Vitória, a tia Anne na Fazenda Recanto da Serra, abraçando também a avó Fiota na Fazenda Recanto da Serra, o avô Negão também tá na sintonia, a bisavó Silva da Nassagia de Baixo, também ouvindo a gente, o tio Pablo, o tio Carlos, a tia André em Pedra Azul também na sintonia, tia Ana do Araçagi, abraçando também a bisavó Maria do Araçagi de Baixo, a tia Nega no Araçagi também, o Atevaldo do Araçagi de Baixo, a prima Camille também, a prima Eloá, a Adriana, a tia Eliene, todos aí na sintonia, Fazenda Ipueira, também com a gente. Abraçando também a amiga Mona Lisa da Fazenda Pedra Lavrada. Valeu, Alex, um abraço pra você. Bom dia! 7h46 na Oriente.

0: as coleguinhas Simone e Simaria na lente. Sabadão no Amanhecer Sertanejo.
1: Bom dia!
0: Mais abraços, quem tá com a gente. Alô, Alexandra da Fazenda José dos Santos, mandando alusão pro marido Rosivan, as filhas Luara, a Rosiele, também a sua mãe Luciana, o pai Vanderlei, o irmão Júnior, toda a família, os amigos aí com a gente. Bom dia pra vocês, obrigado pela participação. Tá com a gente também, abraçando aqui os amigos Luciano. Abraço, Luciano, os amigos aí do Rio Tanque, tá na sintonia. Ele manda um abraço pra Isadora, Paloma, de Itabira, também na sintonia. Bom dia pra vocês. Alô, Deise e Luciele, os amigos de Ferros, também na sintonia. Obrigado pela participação. O Netinho também tá lá ouvindo a gente. Obrigado pela companhia, sempre ouvindo a gente. Obrigado. Quem tá com a gente também é a nossa amiga Antônia do Araçagi, minha amiga Tônia, falando com a gente. Alô, alô, Antônia, bom dia, fala comigo.
2: Oi, Marcos. Bom dia.
0: Bom dia.
2: Ô, Marcos, eu gostaria de ouvir uma música.
0: Certo.
2: É, quando eu saí de casa.
0: Certo.
2: Quando eu saí de casa, essa música eu ofereço pra você e família, ofereço pra Darlan e família também, ofereço pra minha irmã, Ana, e ofereço pra minhas amigas Silva, do Araçagi de Baixo, e Mara, aqui do Araçagi de Cima, Laura e
0: sim,
2: Carrinho do TikTok.
0: Certo.
2: Ofereço pra Cuma Rita, pro esposo dela, Deli.
0: Certo.
2: E ofereço também pra Bião e sua esposa. Ofereço pra Creuza e Reinaldo. E é pra todas as pessoas que gostaram dessa música. E pra todos os ouvintes que estiver ligado, ouvindo, ofereço também pra Peu. Ofereço pra Peu e família, ofereço pra meu amigo Rena e família, lá na Divisa Alegre.
0: Certo.
2: E ofereço pra Maria Lacerda.
0: Beleza. Obrigado, Antônia.
2: Eu deixo meu grande abraço aí pra você, Marco, e pra Darlan.
0: Um abraço, Antônia.
2: Fica com Deus.
0: Amém, nós todos. Bom dia pra você. 5 faltando pras 8 na Oriente. Sucesso o tempo todo.
1: Bom.

0: finalizando muito bem o Amanhecer Sertanejo, mas antes mandar alusão, abraço a nossa amiga Delice em Maristela, tá ligadinha também no Amanhecer Sertanejo, obrigado pela participação. Alexandra, tá na Fazenda José dos Santos, também aí na sintonia. Na sequência tem Bom Dia Oriente, muito mais música no seu rádio. Amanhã eu volto com mais Amanhecer Sertanejo. Um abraço, gente!
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4: Oriente 8 e 2.
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7: E eu sou Vitória Vieira. Vamos às manchetes?
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6: Presidenciáveis declaram patrimônio de 33.242 milhões de reais.
7: Anshan defende que a adoção de reciprocidade contra os Estados Unidos seja evitada.
6: Estudo avalia o uso da nanotecnologia para aumentar a produtividade do trigo.
7: Lucro da Vibra quase quadriplica no segundo trimestre.

0: Casas Bahia tem prejuízo de 10,1 bilhões de reais no segundo trimestre deste ano. Os candidatos à presidência nas eleições de 2026 declararam patrimônios entre 33 mil e 242 milhões de reais à justiça, segundo dados do TSE. Augusto Cury, do Avante, declarou 242 milhões de reais e aparecia como candidato com o maior patrimônio entre os registros inicialmente analisados. Samara Martins declarou o menor valor, enquanto Hertz Dias, do PSTU, e Rui Costa Pimenta, do PSO, não informaram bens. A maior parte do patrimônio de Cury está em empréstimos e participações empresariais.
1: A Câmara Americana de Comércio no Brasil, a Anchan, defende que o Brasil evite medidas de retaliação às tarifas impostas pelos Estados Unidos. A entidade pede a intensificação do diálogo e as negociações entre os governos para reduzir sobretaxas e impedir novas restrições comerciais. Segundo a associação, eventuais contramedidas poderiam aumentar custos para empresas e consumidores, prejudicar cadeias produtivas e investimentos, além de provocar uma escalada nas relações entre os países. Uma pesquisa da organização aponta que 90% das empresas preferem negociações diplomáticas e comerciais, enquanto apenas 3,2% apoiam medidas de reciprocidade.
0: A produção de trigo no Brasil enfrenta dificuldades, com previsão de redução de 20,4% na área cultivada e queda de 26,2% na produção da safra 2026-2027, que deve alcançar 5,8 milhões de toneladas, segundo a Conab. Diante deste cenário, pesquisadores buscam alternativas para aumentar a produtividade do cereal. Um estudo publicado identificou resultados promissores no uso de nanopartículas biodegradáveis de lignina para transportar o hormônio vegetal ácido indolacético. Aplicadas diretamente nas folhas, essas nanopartículas podem melhorar características relacionadas ao desenvolvimento e à produtividade do trigo.
1: Vamos com as notícias do mercado financeiro.
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1: A Vibra Energia teve lucro líquido ajustado de 2,3 bilhões de reais no segundo trimestre, o que representa um ganho de 365%. O lucro antes de juros, impostos, amortização e depreciação ajustado somou 4,5 bilhões, 206% acima do registrado no mesmo período do ano passado. A receita líquida ajustada somou 57 bilhões de abril a junho, uma alta de 26% na base anual. Além de mostrarem avanço na comparação anual, os números também superaram as estimativas do mercado.
0: A Casas Bahia reportou um prejuízo líquido de 10,1 bilhões de reais no segundo trimestre deste ano, de acordo com as informações financeiras divulgadas. O valor é 18 vezes maior que o saldo negativo de 555 milhões de reais apresentado no mesmo período do ano anterior. De acordo com a varejista, o resultado foi impactado em 9,1 bilhões de reais por eventos não recorrentes, como contratos não performados, baixa de ativos, gastos com reestruturação e imposto de renda diferido. Em termos ajustados, o prejuízo da Casas Bahia foi de 978 milhões de reais, um avanço de 76% na comparação anual.
1: É só uma pausa rapidinha. Café Express volta já já. 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
1: Oriente 8:11.
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0: A Oriente FM informa a hora certa.
1: Oriente FM. Oriente, agora 8:14.

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1: Muito bem, senhoras e senhores, essa é a sua ZYX532. Oriente FM 98,3, sucesso o tempo todo. Emissora do Grupo Valde Rocha de Comunicações. Vem comigo que eu tô contigo por aqui na Oriente.
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1: Muito bem, senhoras e senhores. Quarta-feira, meus amigos. 19 de agosto. Impressão minha, esse mês tá voando. Menino, lá vamos nós, caminhando pro final do ano. Graças a Deus, estamos aqui iniciando mais um dia. Obrigado, Jesus, por nos conceder o dom da vida, por nos conceder esse grande milagre, por estarmos de pé. Muito obrigado por todas as graças, por todos os milagres em nossas vidas. Que o Senhor esteja sempre conosco, amém. E que possamos, gente, buscar, correr atrás dos nossos objetivos, e seja pela nossa saúde, por restabelecer nossa saúde, né? Pelo trabalho, pelo pão de cada dia. Que a gente lute, que a gente acredite, por mais difícil que seja, a gente alcança e coloque nas mãos de Deus. E se for da vontade dele, dá tudo certo e ainda melhor do que a gente possa imaginar. 33997096596 é o nosso WhatsApp. Mas conseguiu anotar? Eu falei rápido demais, né? Falei rápido demais. Ô, locutor. 33997096596. Daqui a pouquinho tem o seu alô, tem o seu abraço. Pra não perder o costume. Bom dia, bom dia, bom dia!
3: Bom dia!
1: Vem comigo! Bom dia com mais alegria! Bom dia pra toda a família!
3: Sim! Dia tá só começando.
1: Já começou!

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1: É super legal.
0: Desejo pra você o mesmo que eu desejo pra mim, um dia abençoado por Deus. Vem comigo que eu tô contigo aqui na Oriente 98,3.
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0: 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Bora com o horóscopo do dia.
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3: Muito bem, uma quarta-feira maravilhosa para você que está aí na sintonia. Bom meio de semana. E agora as previsões para o seu signo, Áries, Touro e Gêmeos.
2: Áries, de 21 do 3 a 20 do 4.
4: Ótima quarta-feira para você, ariano ou ariana. Foque no desenvolvimento do seu processo pessoal. Você transita aí por um ciclo de mudanças, porque um ciclo se encerra e outro necessita ser instalado. É nessas ocasiões que somos levados a tomar decisões difíceis, entretanto, muito necessárias. Não tenha medo aí de se posicionar, só reveja sua conduta. Hoje a sua cor é o azul, número da sorte 16.
2: Touro, de 21 do 4 a 20 do 5.
3: Pra você de touro, você pode não concordar com as informações que circulam e essa experiência traz a necessidade de avaliar as relações interpessoais ou com parentes. O céu, ele sugere que você exercite o silêncio de uma postura mediativa. Não tome decisões precipitadas antes de entender o porquê e como tudo isso afeta a sua jornada. 8 é o número da sorte, marrom é a cor pra hoje.
2: Gêmeos, de 21 do 5 a 21 do 6.
4: Oi, Gêmeos, bom meio de semana. A relação de amizades ou desenvolvimento de um projeto precisa ser definido de outra maneira. É importante entender como as suas ideias afetam outras pessoas. Por meio de uma postura desapegada, desprenda-se aí de algumas ideias, né? E relações que não voltam a ser mais como eram antes. Então, avalie a conduta daqui para frente. Hoje sua cor é o vermelho, seu número da sorte é o 43.
3: Daqui a pouquinho pra você de Câncer, Leão e Virgem.
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0: Bora, Tairone. Quem sou eu? É musicão retado, menino. Oi, Tairone. Bora, bom dia.

0: 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Bora, 8h28, Zenete Cristiano. Agora mais horóscopo.
1: 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Câncer, de 22/6 a 22/7.
2: Boa quarta-feira para você do signo de Virgem. Você transita por um novo ciclo e deve examinar a sua conduta atual para a reconstrução de um novo futuro. A relação com uma pessoa lhe passa por grandes impactos de mudanças e pode trazer desfechos significativos. Não dá para manter nenhum tipo de relação que exerça controle em suas decisões. Uma conversa é necessária. A cor para hoje é amarelo. Número da sorte 55.
1: Leão, de 23/7 a 22/8.
3: Oi, oi, oi, Leonino, Leonina, ótima quarta. Você está transformando aí a sua maneira de encarar situações e isso se reflete numa mudança profunda na sua rotina e no seu trabalho. É uma fase em que deve aproveitar as oportunidades, mas por meio delas você também deve mudar uma dinâmica aí na sua vida, hein? Hoje sua cor é branco, número da sorte 20.
1: Virgem, de 23/8 a 22/9.
2: Alô, alô, você do signo de Virgem. Examine com profundidade o que precisa ser cortado em sua jornada de uma forma definitiva. Existem situações que não dá mais para sustentar. Você é levado a entender uma dinâmica que afeta a autoestima ou a estrutura dos seus filhos. Mas o caminho, ele é convidativo para a superação de uma crise. Foque no que é essencial. A cor para hoje é verde, número da sorte 3.
3: E daqui a pouquinho, Libra, Escorpião e Sagitário.
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0: 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Bora, bora, bora. Bom dia, Brasil. Rafaela Santos. Destino.
5: O destino.

0: Rosinha. Já falaram o nome deles aí no final da música? O nosso sucesso é a fofoca do ano, menino. Bom dia, Brasil! Rafaela Santos de Chano e ainda Zeneto Cristiano. Tairone, ô, Tairone arretado, hein? 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Agora é hora, é hora do nosso alô. Bora lá. Alô, alô, alô, alô, alô. Ter sua companhia. Vou mandar abraço aqui com muito carinho, com muita alegria, com muitas felicidades. Deixa eu mandar abraço aqui especialmente nossa amiga Eliane Meirelles. Oi, Eliane, tudo bem? Ela é de São Francisco. Rapaz, aí, ó. Trabalhamos no restaurante Churrascaria São Francisco. É lugar bom, hein? É lugar pra assinar, lugar bom demais da conta, hein? Abraço a todos os amigos e amigas aí do restaurante Churrascaria São Francisco. Já já vamos tocar Amor de Jasmim pra eles aí, Guilherme Silva. Abraço pra Vera Lúcia na Churrascaria Lanchonete São Francisco. Zanine Bianchi, ó, nome chique, nome de artista. Zanine Bianchi e nossa amiga Eliane com a gente. Eliane Meirelles aí conosco no São Francisco. Muito obrigado pelo carinho. Daqui a pouco manda música pra galera aí, tá bom? Já já, já já. Olha aqui, deixa eu ver aqui minha amiga Mara curtindo férias. Hein, Mara? Que coisa boa demais da conta, uai. É, beleza, hein? Bom dia, minha amiga Mara. Ela fica aqui me pirraçando, gente. Eu vou falar um negócio pra você, viu? Ei, Mara, é só Dona Jeronice pra dar um jeito com você com chicote, mulher. Bom dia, Deus abençoe, meu amigo. Ótimas férias e tudo bom, hein? Que beleza, que beleza. Agora fica mais fácil pra tomar um cafezinho, né? É, se ela não tiver no outro lugar, né, Mara? Aí encontra aí. Abraço, minha amiga. Tudo de bom? Deixa eu mandar mais alô pra galera aqui. Vamos lá, quem mais está aqui? Deixa eu conferir devagarinho. Porque nossa amiga Nilde está na área. Oi, Nilde, bom dia. Ah, entendi. Manda um alô pra Nilde na Fazenda Cueca do Chapéu, porque hoje é aniversário dela. Ô, Nilde, Deus abençoe, querida Nilde. Deus abençoe, querida Nilde. Ô, galera, aquela música da Maiara Azevedo. Obrigado, mãe. Deixa pra Nilde aí, tá bom? Em nome de Tatiana, também Tatiele, dos netos Maria Alice, Davi e Bernardo. Ô, Tatiana, eu falei certo, Davi ou David? Eu fiquei na dúvida se é Davi, né? Deus abençoe a mamãe Nilde aí no Córrego do Chapéu. Deus abençoe, querida Nilde. Aquela música bonita da Nayara Azevedo. Obrigado, mãe. Deixa pra Nilde aí, viu, programador? Pra gente, por favor. Então, um abraço, então, pra senhora, dona Nilde. Que Jesus conceda muita saúde, muitas felicidades, muitas realizações, com todo o carinho do mundo. Da filha Tatiana, Tatiele, os netinhos Maria Alice, o Davi e o Bernardo. Um forte abraço pra toda a família. E é isso. Vamos celebrar a vida com mais alegria e energia positiva. Quem mais? Deixa eu abraçar a querida Paula e família do Getúlio Vargas. Que Deus abençoe todos vocês. Um abraço pro meu querido amigo Daniel. Deus abençoe, Daniel. Nossa amiga Marta, um abraço com muito carinho pra você, querida Marta. Um forte abraço pra toda a família também, minha amiga. Nossa amiga Nevinha, galera de Águas Vermelhas. Deus abraço, Deus abençoe. Abraço pra dona Maria também, essa mãe é maravilhosa. A mamãe da Nevinha é uma mulher muito religiosa. Uma mulher de muita fé, gente. É uma mulher que dobra os seus joelhos aí pra gente também todos os dias. Coloca a gente nas orações e não sabe o quanto que isso nos deixa de pé, hein? Muitas pessoas fazem isso todos os dias e é por isso que a gente está aqui, né? Diante também das tribulações, né? Também todos nós temos aí os nossos obstáculos diante também de saúde, né? A nossa luta diária. E graças às orações e às energias positivas, a gente vai ficando de pé, a gente vai superando também aos poucos os desafios. Deus abençoe, querida dona Maria, um beijo pra senhora do seu coração. Minha amiga Eliette Xavier, em Cachoeira de Pajeú. Bom dia, querida Eliette. Deus abençoe, minha amiga, Deus abençoe toda a família. Muito obrigado pela companhia. Um forte abraço pra você e todo mundo aí. Viu, Eliette? Vou procurar aqui, minha querida. O programador deixando ali na sequência, a gente manda pra você, viu? Um forte abraço, querido. Daqui a pouco tem mais alô, deixa eu me organizar mais um pouquinho aqui, eu volto. Segura aí.
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0: Mais horóscopo, vamos lá.
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3: Vamos então agora às previsões para você que é de Libra, Escorpião e Sagitário, começando por Libra, Libriano, Libriano. Olha, uma pessoa tem dificuldade em aceitar a sua mudança e o seu posicionamento. Essa pessoa, ela também pode se tratar de um relacionamento amoroso, comercial, familiar ou se tratar de um contrato. É um ciclo de desfecho e assim será mesmo diante aí de tantas resistências. Para esse meio de semana, sua cor é o lilás e o seu número da sorte é o 50.
2: Escorpião, de 23 do 10 a 22 do 11.
4: Escorpião, você precisa desapegar de uma experiência no seu trabalho que não é positiva. Isso também pode envolver...

0: Ver a sua rotina e afetar negativamente a sua saúde. Uma mudança no seu ponto de vista vai ajudá-lo a delegar tarefas e exercer uma postura diferente. Tudo isso faz parte do seu processo evolutivo. Amarelo é a cor para hoje, 14 é o número.
1: Sagitário, de 23/11 a 21/12.
2: Oi, oi, oi, sagitariano, sagitariana, ótima quarta-feira para você. Olha, a forma como você vem encarando a sua felicidade e bem-estar precisa ser avaliada. É o momento de desenvolver uma conduta desapegada e soltar algumas situações que privam a sua realização. Esse tema pode envolver escolhas afetivas e a relação também com os filhos. E essa experiência afeta negativamente os seus recursos materiais. Hoje a sua cor é o verde, número da sorte 31.
0: Daqui a pouquinho para você de Capricórnio, Aquário e Peixes.
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5: 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Oriente 8:43.
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0: De volta, horóscopo do dia.
1: 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Capricórnio, de 22/12 a 20/12.
2: Bom, você de Capricórnio, ótima quarta-feira para você. A vida pede que avalie com profundidade a sua postura em família ou com pessoas muito próximas. É recomendável, inclusive, sair do controle e atuar de uma forma diferente. Uma conversa, ela deve ser estabelecida. E a partir de então, as coisas, elas precisam mudar. Tudo isso faz parte do seu processo evolutivo. Solte! Lilás e a cor para hoje, o número da sorte é número 16.
1: Aquário, de 21/1 a 18/2.
3: Bom meio de semana para você que é do signo de Aquário. Ótima quarta-feira. As relações de convivência não são das melhores e te desafiam a todo momento a se posicionar. A partir do momento em que você desenvolver uma visão mais abrangente e desapegar de um ponto de vista unilateral, tudo vai ficar melhor. Então busque aí entender que cada um é do jeito que é e exercite o silêncio e a meditação. Hoje sua cor é preta, número da sorte 26.
1: Peixes, de 19/2 a 20/3.
2: Alô, você de peixes? A sua gestão financeira deve passar por grandes impactos de mudanças e isso pode envolver encerrar um projeto ou uma ideia ou um contato com um grupo de pessoas. Essa decisão, ela é positiva, mas pede de você um novo tipo de posicionamento e coragem para poder soltar. Não faz mais parte do seu processo evolutivo. Preto é a cor para hoje, o número da sorte é 54, Gi.
3: E assim finalizamos então as previsões para esse meio de semana. Amanhã tem muito mais.
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0: Ô, Dona Nilde, no Correio do Chapéu, aniversário de hoje. Bora curtir na Era Azevedo, Dona Nilde. Bora, obrigado, mãe. Alô, Tatiana e Tatiele. Alô, Maria Alice, Davi Bernardo. Alô, família, obrigado pela companhia. Daqui a pouco tem mais alô. Agora, 8h49 na Oriente. Bom dia.
5: Pode

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1: Bora, Natanzinho! Ô, Natanzinho, ele grita! É o menino da alabança, viu? 4 pras 9! Tá tudo tranquilo agora! Sonho de amor, vai!

0: aqui, Jasmine, menino.
1: Bom dia!
0: Bom dia, bom dia, bom dia. Deixa eu abraçar aqui meu querido amigo Carlito Bispo e família. Querido Carlito, obrigado pela companhia, meu irmão, camarada. Deus lhe abençoe. Abraço para o nosso amigo Elito, querida Neil, de toda a família, meu irmão. Obrigado! Pedro, meu irmão, Pedro, grande amigo General Dutra, sempre com a gente também. Obrigado, querido Pedro, obrigado pela companhia, meu irmão, camarada. Bom, tem mais áudios ali já. E tem alô pra galera daqui a pouquinho, segura aí, viu? 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
0: Fazenda suspende 14 bets, incluindo PixBet, Bet da Sorte. Oriente, agora 9:04. O Ministério da Fazenda suspendeu a licença de apostas de 5 empresas, incluindo negócios ligados à influenciadora Deolane Bezerra e ao grupo PixBet. Como cada companhia pode ter até 3 marcas, 14 sites foram suspensos pelas medidas cautelares devido à falta de entrega de documentos obrigatórios. No total, a pasta expediu 7 cautelares, contando as 2 primeiras que levaram à suspensão da PixBet por falta de documentação e problemas na política contra vício em apostas. Além da suspensão imediata, as marcas terão de acionar um aviso sobre a punição em seus sites. As plataformas devem continuar no ar apenas para permitir que os jogadores cadastrados saquem os saldos disponíveis em suas contas.
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0: CBF define árbitro das quartas de final da Copa do Brasil no jogo de Atlético e Cruzeiro. A CBF divulgou o árbitro do clássico entre Cruzeiro e Atlético pelo jogo de ida das quartas de final da Copa do Brasil. Flávio Rodrigues de Souza, de São Paulo, será o responsável pela partida da próxima terça-feira, dia 25, no Mineirão. O primeiro confronto entre os dois times terá o mando de campo do Cruzeiro, às 21 horas. A volta será disputada em 1º de setembro na Arena MRV, no mesmo horário.
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11: Muito bem, senhoras e senhores, essa é a sua ZYX532, Oriente FM 98,3, sucesso o tempo todo. Emissora do Grupo Valdir Rocha de Comunicações. Estamos juntos por aqui na sua Oriente 98,3. Vamos!
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16: Oi, gente. Andressa Pires chegando para mais uma dose de emoção no nosso Novelas. E para começar, vamos mergulhar de cabeça em A Nobreza do Amor, porque o capítulo de hoje tá imperdível. Preparem o coração, porque a Virgínia está irredutível, garantindo que Mirim será seu marido. Kênia reclama da Binta e Chinua já confronta Pascoal. E o Omar, coitado, sofre ao ver Alica e Tonho próximos, trabalhando juntos. Alica ajuda a Rosa e Tonho admira. Salma sofre com a união com Fuad. José aconselha Alica a refletir sobre Tonho e sua missão. E para fechar, enquanto Gendal prepara o casamento com Binta, Sebastião consegue uma foto de Alica. O que será que vem por aí? Ufa, quanta emoção! Não saia daí, porque o Novelas volta rapidinho com os destaques da novela Por Você. É já já!
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11: Muito bem, senhoras e senhores! 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A Dália, fala comigo, menina.
3: Bom dia. Pediu uma música, qualquer música. A Dália de Maristela.
11: Deus abençoe, querida Dália de Maristela. Muita música bonita pra Dália agora, hein, olha. Minha amiga Sandra Mara em Divisópolis, quer dizer que tem aniversariante aí, menina? Fala comigo.
17: Bom dia, Darlan. Tudo bem? Eu mando um alôzão, os parabéns pra minha prima e comadre, Enildo, lá no, na Fazenda Corre do Chapéu. Que Deus dê muitos anos de vida pra ela, saúde. Muitas felicidades.
11: Aê, Nilde, no Pego do Chapéu, é prima e comadre da nossa amiga Sandra Mara em Divisópolis. Ô, Nilde! Deus abençoe, minha amiga, felicidades, tudo de bom, muita paz, muita saúde, muitas realizações. Minha amiga Silvia, fala comigo, menina, tu tá aí? Bom dia, Silvia, bom dia, menina!
18: Bom dia, Darlan, eu estou passando pra te dar um bom dia, meu amigo. Uma boa quarta-feira abençoada por Deus pra você e um bom trabalho.
11: Amém, amém, minha amiga. Bom
18: se
11: dia.
18: Se você puder, Darlan, tô aqui na escuta do alô. Mais uma vez, eu falo e eu peço, você manda,
11: mando,
18: né?
11: Mando.
18: Principalmente o que é pra você, né, Darlan? Pra Marcos, todos de Pedra Azul. Fala a Is na farmácia, que é amigão, que é meu primo. Lene e a família no Vidão, Dona Ana Maria do Tom, do seu Rico da Pingueira, Silvana Ventura, Marilene Vilera de Cachoeira de Pajeú. Paraça Rio de Cima, Paimara, Rita, Antônia e Nana, da Divisa Alegre, para Rivaldo Lidiomar e todos daqui da Araça Rio de Baixo, a Nacional da Grafite, que vai encerrar o turno à tarde. Eu estou passando para dar um bom dia, uma boa quarta-feira abençoada por Deus e um bom trabalho para todos da Nacional da Grafite que estiver escutando a Rádio Oriente FM.
11: Oh, beleza!
18: Essas horas. Todos os trabalhadores da Nacional da Grafite, principalmente motorista dos pipa, dos ônibus e das caçambas. Se você puder, meu amigo, eu tô aqui na escuta. Mais uma vez eu peço, você manda, né?
11: Mando! Inclusive, Amado Batista, Simone Simara, que

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1: Eu quero mandar um abraço especial pro meu grande amigo Davi, menino. O Davi, ele tem uma característica especial, que meu amigo Davi, ele já deixa lá o rádio ligado na altura. Agora, por exemplo, né, Davi, tá aí, tá um friozinho aí, Davi tá com cara de coberto, né, Davi? Mas o volume do rádio tá alto. Mas se o Davi virar pro lado e dormir, menino, não desliga o rádio, quem gosta de despertador, desligou o rádio, Davi acorda na hora, opa! Desliga o lado, não, por favor! Ê, Davi! Papai do céu, lhe proteja sempre, viu, Davi? Lhe abençoe também minha amiga Carmozina, minha amiga Carmo, é a Carmozina de Almeida Carmo, que tá sempre lá ouvindo o rádio nas alturas. Que meu amigo Davi faz essa gentileza pra todos nós aqui sempre, essa companhia tão maravilhosa. Deus te proteja, Davi! Um abraço pra você, meu amigão! Bom descanso, bom sono, bom cochilo, Davi! Mas desliga o rádio, não, senão o Davi acorda. É, beleza! 9h23, vamos juntos? Agora tem Raíssa, a rodada na Oriente!

0: Da Cordeona Oriente, senhoras e senhores, sensacional, muito bem, galera. 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Vamos mandar alô pra galera, aquele abraço, Paulinho Duarte, Deus lhe abençoe, querido Paulinho Duarte, Deus proteja todos os nossos amigos caminhoneiros, todas as nossas estradas, obrigado pela carona, galera que gosta sempre de ouvir Oriente, quando passa nesse 16, já um fala com o outro, gosta de ouvir aquela rádio ali, a 98,3, pois é, obrigado, uma boa, a energia sua aí contagia todos nós aqui também, obrigado, e Deus acompanhe sempre aí. Levando progresso pra cá, pra lá, a galera não para, né? Muito tempo ficando longe da família, né? É, meu amigo, é o esforço pela família, pela, é isso aí, é assim mesmo. É isso aí, muitas vezes a gente sai da zona de conforto em prol, né? De melhorias para aqueles que amamos. A vida é isso. Então que Deus abençoe todos vocês, fortaleça sempre, livre de todos os males, todos os perigos aí nesse mundão. Que Deus proteja todo mundo. Bom, quem mais tá com a gente aqui? Deixa eu abraçar o Luciano, rapaz. Não me dó, Luciano. Aquele abraço pra você. Abraço pro Dona Carmina também, seu Antônio, esse pessoal guerreiro, povo trabalhador demais da conta. Que Deus proteja todo mundo aí. Minha amiga Daílde de Divisópolis. Ô, Daílde, bom dia, menina. Ai, lá de Divisópolis, tá no Araçagi. Tá no Aras. Abraçando seu esposo Edivaldo, filha Elisângela, Elisiene e Ivanete, o filho Lucivaldo, o netinho Cauã, também as netas Ebony e Alice. E ainda as amigas, vizinhos, toda a família com a gente. Muito obrigado. Bom dia, querida Dina Martins. Ó, Dina, bom dia, menina. Bom dia a todos os amigos aí do Empoeira. Alô, galera do Empoeira. Aquele abraço, toma boa. Obrigado, querida Dina. Aquele abraço. Alô, alô, Ivone Santana, minha amiga. Ó, o cafezinho, querida Ivone. Bom dia, menina. Ei, cheiro do café. Tá chegando aqui. Um abraço pra você, meu amigo. Um ótimo trabalho. Deus proteja sempre todo mundo aí também. Deixa aí aqui e volto já. Segura aí, vai.
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3: 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Que alegria ter vocês por aqui. Vamos direto para os acontecimentos mais quentes do capítulo de Por Você. A Dulce estranha a casa da Bela cheia das crianças da Julie e a Bela sente o peso da responsabilidade. O Juarez se desespera, achando que é o culpado pela morte da Julie. Mas tem romance no ar. Dalva e Neiva suspiram pelo Ricardo. O Gabriel ajuda a Bela com a criançada, só que a Vanessa sente ciúmes e descobre uma mensagem suspeita da Pérola pro Gabriel. E a Bela, corajosa, garante ao Juarez que vai encontrar o assassino da Julie. Que emoção! Muita emoção, né? Daqui a pouquinho, o Novelas volta com os destaques da novela Quem Ama, Cuida.
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1: 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Oriente 9:36, bom dia.
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1: 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Muito bem, senhoras e senhores, estamos aqui. É isso aí. Agora é hora de falar do Centro Médico Bem-Estar. 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
11: Alô, alô, apaixonados por emoção. Andressa Pires de volta no nosso Novelas. Agora mergulhamos nos acontecimentos mais quentes do capítulo de hoje de Quem Ama Cuida. O coração de Adriana bateu forte ao agradecer Pedro por não ter desistido. Mas o clima esquentou. Pedro e Kleber discutiram feio e Kleber rejeitou trabalhar com Ademir. Falando nele, Ademir surpreendeu Bruna e Carmita quitando a dívida e já está maquinando com Luan para enfraquecer Pedro. Silvana ficou chocada com as flores de Laurentino e a festa de aniversário dela promete. Brigitte convocou Nicolau e o encontro com Pilar vai ser explosivo, hein? Adriana autorizou Yuri a vender as joias e Mirtes orienta Camilo para convencer Nancy a não ir à escola do filho. Que confusão! Ufa, quanta emoção! O coração já tá a mil para saber o que vem por aí em Quem Ama Cuida.

0: Muito obrigada pela companhia. Te espero na próxima edição do Novelas, tá bom?
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2: Bom dia, bom dia, bom dia, meu grande amigo Miguel, aí no curral. Ai, menino. Alô, Marquinhos, Eliane no Retiro. Eu acho que faltou o nome aqui, eu acho que eu troquei um negócio aqui. Minha amiga Eliane do Ipoeira, meu amigo Sou do Laje do Pedreiro. Um abraço pra todo mundo aí.
3: Ai, eu te dei uma rosa.
2: É de Brito e Samuel, romance rosa.
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2: A música.

0: Ana Carolina, senhoras e senhores, esse, entre tanto sucesso que você convém aqui no nosso Oriente, você é um programa de música romântica de meia-noite às 4 da manhã, sensacional, todos os dias aqui no Oriente, hein? O Clássico Oriente, você está de volta, senhoras e senhores.
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0: Muito bem, meus amigos, é isso aí. Bom, deixa eu falar aqui agora, gente, o pessoal tem procurado bastante e todos nós estamos precisando de notícia do Versi Santos. O Versi foi visto pela última vez no dia 16 de agosto, às 11 da manhã, na região da Fazenda Joeirana. Ele é de estatura baixa, está vestido uma camisa clara, um boné preto, uma bolsa preta de lado e uma bengala. Se por acaso você tiver alguma informação aí do Versi Santos, compartilhe conosco, porque sua família está à procura. Pode mandar mensagem no WhatsApp da Oriente no 339-9709-6596. A gente já coloca também um telefone de contato aqui dos familiares que está à procura do nosso querido Versi Santos. Que Deus abençoe, que a gente consiga localizar o Versi e que ele esteja bem. Então, se por acaso você viu aí na região uma pessoa com essa característica, manda mensagem pra gente, que a gente manda mensagem pra família e de repente a gente consegue localizar o quanto antes, não é isso? E a gente espera que ele chegue, volte pra casa e volte bem, em nome de Jesus. Agora no Oriente tem Léo Foguete, Inconfiável, chegando na reta final do nosso Bom Dia Oriente. Agora faltando 8 para as 10. Obrigado pela sua companhia.

0: também, muito bem. Reta final do nosso Bom Dia Oriente, primeira parte. Deixa eu abraçar aqui, mandar um abraço especialmente para Marcela e Dal. Também com a gente, nossa amiga Luciene. Opa, obrigado, Marcela. Obrigado, Dal. Obrigado, Luciene. Deus abençoe toda a galera da Araçagi. Muito obrigado pelo prestígio da audiência. Meu amigo Paulo Sérgio Amaral, obrigado Paulo Sérgio, bom dia meu irmão. Minha amiga Simone, bora Simone, Giovana, todos aí de Getúlio Vargas, que Deus abençoe todo mundo, obrigado. Na sequência, Padre Reginaldo Manzotti, Experiência de Deus.
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5: Glória a

0: penso nas pessoas que
1: louvado seja nosso Senhor Jesus Cristo, para sempre seja louvado. É quarta-feira, é Nossa Senhora. Nossa Senhora do Carmo, rogai por nós, Nossa Senhora. Mãe do Santo Escapulário, rogai por nós neste mês vocacional. Convém-nos dizer, Nossa Senhora, despertai santas e fervorosas vocações, comunidades vocacionais, encontro, testemunho e missão. Nós estamos em plena novena de São Roque, nono dia. São Roque, nono dia. São

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Filhos amados, povo querido, vamos juntos. Estamos aqui reunidos em nome do Pai, do Filho e do Espírito Santo. Amém. Naquele tempo, Jesus contou esta parábola aos discípulos e a nós. O reino dos céus é como a história do patrão que saiu de madrugada para contratar trabalhadores para a sua vinha. Combinou com os trabalhadores uma moeda de prata por dia e os mandou para a vinha. Às 9 horas da manhã, o patrão saiu de novo, viu outros que estavam na praça desocupados e lhes disse: "Ide também vós para minha vinha e eu vos pagarei o que for justo." E eles foram. O patrão saiu de novo ao meio-dia, às 3 horas da tarde, e fez a mesma coisa, saindo outra vez 5 horas da tarde. Encontrou outros que estavam na praça e lhes disse: "Por que estáis aí o dia inteiro desocupados?" Eles responderam: "Por quê? Porque ninguém nos contratou." O patrão lhe disse: "E de vós também para minha vinha." Quando chegou a tarde, o patrão disse ao administrador: "Chama os trabalhadores, paga-lhes uma diária a todos, começando pelos últimos até o primeiro." Vieram os que tinham sido contratados às 5 da tarde e cada um recebeu uma moeda de prata. Em seguida, vieram os que foram contratados primeiro e pensavam que iam receber mais, porém, cada um deles recebeu uma moeda de prata. Ao receberem o pagamento, começaram a resmungar contra o patrão: "Esses últimos trabalharam uma hora só e tu os igualaste a nós, que suportamos o cansaço e o calor do dia inteiro." Então, o patrão disse a eles: "Amigos, eu não fui injusto contigo. Não combinamos uma moeda de prata? Toma o que é teu, volta para casa. Eu quero dar a este que foi contratado por último o mesmo que dei a ti. Por acaso, não tenho direito de fazer o que quero com aquilo que me pertence? Ou estás com inveja, porque estou sendo bom? Assim, os últimos serão os primeiros e os primeiros serão os últimos." Que a palavra de Deus possa nos mostrar que Deus é generoso com todos. E uma vida, tendo Deus por referência, já é um grande prêmio. Feliz de quem, enquanto ainda cedo, no berço, no colo da mãe, na primeira infância, tem a experiência do amor de Deus. Felizes somos nós, porque em Deus as tribulações se transformaram, foram mais fáceis de serem vencidas. O cansaço, em Deus superado. A tempestade, com Deus, não foi o fim. Felizes somos nós que recebemos já no berço a fé cristã. A fé como testemunho. Nossa Senhora, hoje é teu dia, quarta-feira. E nós queremos colocar com confiança todos os que se recomendam às nossas orações, todos os que estão suplicando, clamando, pedindo. Nossa Senhora, de tantos títulos e de tantos nomes, rogue a Jesus, teu Filho, nosso Senhor Jesus Cristo, por aqueles que estão desempregados. Rogue, Mãe, por aqueles que estão fazendo um tratamento de uma doença grave,

0: hemodiálise, quimioterapia, radioterapia. Nossa Senhora, peça a teu filho Jesus por aqueles que estão cansados de viver, abatidos, desanimados. Nossa Senhora, nós te pedimos por aqueles que estão neste momento sentindo um aperto no coração e uma depressão que está difícil de lidar, que rezam e rezam, estão com o joelho dobrados no chão, rezando pelos filhos que se perderam para os vícios, que se apartaram da igreja. Nossa Senhora, Nossa Senhora, Nossa Mãe, pegue as nossas orações imperfeitas, limitadas, leve a teu filho Jesus. Nós não sabemos rezar direito, nós não sabemos rezar, nos falta fé. Mãe, sede nossa intercessora, esteja ao lado daquele que está sofrendo neste momento e de alguma forma envolva-os com o teu abraço materno, guarde-os no coração materno, mãe. Ave Maria, cheia de graça, o Senhor é convosco. Bendita sois vós entre as mulheres e bendito é o fruto do vosso ventre, Jesus. Santa Maria, Mãe de Deus, rogai por nós, pecadores, agora e na hora de nossa morte. Amém. Nós só começamos o programa. Eu volto com partilha de vida, com a leitura orante, com testemunhos que edificam. E ainda, o nono dia, ainda é o nono dia de São Roque pelas feridas expostas e doenças graves. Volte comigo, eu volto já.
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0: escute esse testemunho e se você for uma pessoa que diz assim, padre, como eu queria dar meu testemunho para o mundo inteiro, você pode gravar um áudio e mandar no 41-3221-6060, escute.
1: Meu nome é Francisca, eu sou do estado de Roraima, sou associada da TV Evangelizar, eu tenho 85 anos. Em 2023 eu caí, fraturei minha coluna e ela nunca calcificou. Depois eu fui constatada com câncer de pulmão. Aí eu fui submetido a uma cirurgia, fizeram a biópsia, deu positivo. Aí eu me peguei com Jesus das Santas Chagas e Nossa Senhora, que eu sou muito devota de Nossa Senhora, sou intercessora, graças a Deus, a Nossa Senhora e Jesus das Santas Chagas, eu fui curado do câncer. A minha coluna ainda não calcificou. E estou ainda em observação. Só daqui a 3 anos que a doutora disse que vai dizer se eu estou curada de verdade ou não. Mas eu já me sinto curada. E tô indo. Graça alcançada é graça testemunhada. Toca o sino, sacristão.
0: Louvado seja Deus, Dona Francisca de Roraima. Graça alcançada, graça testemunhada. E a senhora vai até o fim, proclamando as maravilhas do Senhor. Deus a abençoe. Filha de Deus, que a paz de Jesus esteja com você, filha.
2: Bom dia.
0: Bom dia, filha de Deus. Você pediu anonimato. De onde você fala?
2: Eu falo do Brasil.
0: De algum lugar do Brasil. Sim. O que está acontecendo, filha?
2: O meu marido é alcoólatra, padre.
0: Cê, fala um pouquinho mais alto, por favor.
2: O meu marido é alcoólatra.
0: Tá.
2: Ele não admite, mas eu estou cansada.
0: Certo.
2: Eu já tentei de tudo, conversei, pedi para ele fazer tratamento, mas não adianta. Ele fala que não faz nada de errado, é trabalhador, mas tem o vício.
0: Certo.
2: Ai, padre, eu estou muito emocionada de estar falando com o senhor.
0: Hoje é seu dia, filha. Hoje é seu dia.
2: Eu tenho testemunho também.
0: Vamos, só um minutinho. Antes do testemunho, você é casada?
2: Sim.
0: Uhum. São casados na igreja?
2: A legitimação foi, já faz 25 anos.
0: 25 anos de casamento sacramental.
2: Isso.
0: Filhos?
2: 2.
0: Tá. Filha, quando você diz que ele é alcoolista, ele trabalha, ele é agressivo com você?
2: Ele tenta me diminuir. No começo, nosso casamento, até que em algumas brigas, mas depois parou. Mas ele sempre tentou me diminuir, sempre. Aí depois que eu voltei a trabalhar, daí isso foi parando, eu comecei a me impor um pouco mais, aí foi parando. Mas volte nele, ele fala alguma coisa para tentar me diminuir mesmo, mas não...
0: Entendi. Você disse que já tentou que ele se internasse, ele não aceita.
2: Não.
0: Se você pediu anonimato, é porque teu coração está em dúvida.
2: Sim.
0: Em quê?
2: Eu não sei se eu largo de vez, ou se continuo orando, tentando.
0: Seus filhos são criados?
2: São.
0: Quantos anos?
2: 25 e 20.
0: Você ama seu marido?
2: Eu não sei. Às vezes eu penso que sim,

0: Às vezes eu quero ver bem longe quando tá. Eu não aguento ouvir a fala dele quando tá bêbado.
1: Ele bebe diariamente?
0: Sim, segunda a segunda.
1: Filha, na alegria, na tristeza, na saúde e na doença.
0: Sim.
1: É uma doença. E a sua grande arma, desculpe a palavra, é a oração. A sua grande força é a oração e acreditar que... Você acredita que Deus tudo pode?
0: Acredito, muito.
1: Então Deus vai libertá-lo do álcool. Ele vai libertá-lo do álcool. Comece a dar água benta para ele, mesmo sem ele perceber.
0: Eu coloco na garrafa, na comida,
1: certo,
0: sem ele perceber.
1: E nós vamos nos unir à sua oração e pedir a Deus que ele vai chegar a tal ponto, escreva o que eu estou lhe dizendo, que ele vai ter nojo da bebida.
0: Amém.
1: Então peça comigo, Senhor Jesus.
0: Senhor Jesus.
1: Faça um milagre no meu casamento.
0: Faça um milagre no meu casamento.
1: Desse jeito não pode continuar.
0: Desse jeito não pode continuar.
1: Eu amo meu marido.
0: Eu amo meu marido.
1: Eu não amo a bebida.
0: Eu não amo a bebida.
1: E é por isso que eu peço, Senhor.
0: E é por isso que eu peço,
1: pelas tuas santas chagas.
0: Pelas tuas santas chagas.
1: Tire o alcoolismo da vida do meu marido.
0: Tire o alcoolismo da vida do meu marido.
1: Repita de novo. Repita você.
0: Jesus das santas chagas. Tire o alcoolismo da vida do meu marido.
1: Isso vai acontecer, filho. E você vai ligar. Não, não largue agora. Acredite no poder curativo de Deus. Tá certo?
0: Tá certo, eu creio.
1: Você disse que ia dar um testemunho.
0: Sim.
1: Qual?
0: Há um tempo atrás, nós fomos assaltados. Os bandidos entraram na nossa casa e ele reagiu. As crianças eram pequenas. Quando os bandidos viram que ele não tinha medo, ameaçaram as crianças. E eu pedi muito a Nossa Senhora Aparecida. E sentei no chão e abracei meus filhos. Levaram alguns bens, mas com a graça de Deus, ficou todo mundo vivo.
1: Certo. Filha.
0: O outro.
1: Ah, pode falar.
0: O outro, eu estudei, passei no concurso e veio a pandemia. E não era chamada. Aí teve alguém da família que falou que eu devia ter muito pecado para Deus não me escutar.
1: Nossa.
0: E o senhor estava com o programa.
1: Que absurdo.
0: Eu chorei, chorei, clamei, pedi a Deus, que eu sei que eu sou pecadora.
1: Todos somos.
0: E precisava da graça.
1: Claro.
0: 10 dias depois, eu fui convocada, padre.
1: Amém. Que bom, que bom, graça recebida.
0: Graça alcançada, graça recebida.
1: Graça testemunhada, toca o sino, sacristão, filha.
0: Toca o sino, sacristão.
1: Você já experimentou a vitória em Deus e você vai experimentar mais uma, que é a libertação do seu marido, escutou?
0: Escutei.
1: Não desista, filha. E que bom que essa pessoa que deu essa frase absurda, agora que a gente já estudou Jó, você sabe que aquilo que a pessoa te falou não tem nada a ver com Deus, né? Não tem nada a ver com Deus. Deus queria o teu emprego. A pessoa que falou errado. Filha, persevere. Que Deus abençoe e te liberte e salve teu casamento. Escute esse testemunho, povo de Deus.
2: Sou Valdiva Teixeira de Brusque, Santa Catarina.
1: Pois não.
2: O testemunho que eu quero dar é que já recebi muitas graças através de Jesus das Santas Chagas.
1: Amém.
2: E que eu acabei de doar 110 pares, sapatinhos de bebê, o qual
1: Opa,
2: eu mandei para a TV Evangelizar, para agradecer
1: louvado seja
2: todas
1: Deus.
2: As graças, ou algumas graças recebidas. Uma vez eu mandei 50, agora, essa semana, eu mandei 110 pares.
1: Amém.
2: Para agradecer a Jesus das Santas Chagas. Obrigada, fique com Deus.
1: Amém, querida. Louvado seja Deus. Com certeza, as crianças que receberem te louvam e agradecem pela sua generosidade. Obrigado em nome da obra, em nome das crianças que receberão esses sapatinhos de criança. 110. Valdiva Teixeira de Brusque, Santa Catarina. Dom Wilson Tadeu Jonque, da Diocese de Florianópolis. Tá aí, gente, a caridade. 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Momento de espiritualidade na Basílica do Santuário Nossa Senhora da Rainha do Universo. Eu volto falando sobre isso e a leitura orante. Voltamos já.
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estava indo para o intervalo quando eu falava com o povo dos Estados Unidos. Inclusive, se você quiser assistir às palestras que aconteceram no último retiro lá no Clube Português, é só acessar YouTube Padre Manzotti e as palestras estão lá disponíveis. As palestras e a pregação do sábado, as palestras e pregação do domingo. Está no YouTube Padre Manzotti. O tema era fortalecei-nos durante o cansaço. Cansaço, mas fortalecidos em Deus. É a temática geral. Está lá. 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

0: 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Filhos amados, nós vamos para a leitura orante da Palavra de Deus. Escute o que as pessoas têm dito sobre a leitura orante, escute.
1: Meu nome é Kélia, falo de Fortaleza, Ceará.
0: Opa.
1: E eu queria falar que eu estou impressionada com a leitura de Jó.
0: Opa.
1: Eu confesso que eu realmente não
0: inabalável.
1: Conhecia, nunca tinha lido.
0: Olha,
1: e eu estou acompanhando com o Senhor.
0: Que
1: e eu
0: bom.
1: Faço questão de acompanhar no reprise, porque durante o dia, o Experiência de Deus, né, como passa pela manhã, eu tô no trabalho.
0: Entendi.
1: E dá até para me ouvir, mas eu quero acompanhar, mesmo com a minha Bíblia na mão, marcando os trechos.
0: Isso.
1: Que mais me impressiona. E eu vou dizer pro senhor, a minha Bíblia tá toda riscada,
0: que
1: tá
0: bom.
1: Toda marcada, porque
0: é
1: tão impressionante, e a gente fica de coração partido.
0: É.
1: Né, de ver o sofrimento de Jó, mas ao mesmo tempo
0: uma
1: de ver a fé dele, que é tão inabalável. Um grande abraço para o senhor e para toda a equipe evangelizar. Está maravilhoso a leitura de Jó.
0: Valeu, Kélia! E ela falava, eu agora estou indicando o livro Inabalável em todas as livrarias do Brasil. Você adquire, leia, apresentei, mas leia mesmo. Mas leia como um retiro espiritual, não leia de uma vez só não, leia devagar. Um abraço, Kélia de Fortaleza, TV Evangelizar, canal 21.1, minha saudação à Rádio Jangadeira FM, Shalom FM, Dom Bosco FM, ao arcebispo Dom Gregório Paixão da Arquidiocese de Fortaleza. 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
0: 2 Coríntios, capítulo 5, versículo 19. Mais um trechinho. Padre, o senhor está muito lento. Eu te pergunto, para que pressa? Para que pressa? 2 Coríntios, capítulo 5, versículo 19. A nossa mensagem é esta: Deus não leva em conta os pecados que os seres humanos, dos seres humanos, e por meio de Cristo, Ele está fazendo com que eles sejam seus amigos. E Deus nos mandou entregar a mensagem que fala de maneira como Ele faz com que eles se tornem seus amigos. Gente, há pouco ouvimos uma mulher dizer que fez um curso, concurso, passou, não chamaram e alguém disse, você deve ter pecado muito. Esse não é o Deus da Bíblia. Veja, Deus não quer, vamos lembrar esse texto, volta esse texto, 2 Coríntios capítulo 5, versículo 19. Vamos colocar uma frase de Jesus no horizonte. Aqui é a frase de Paulo. O que foi que Jesus disse? Quem precisa de médico não são os sãos, mas são os doentes. Eu vim para resgatar os pecadores. Então entenda bem. Jesus não quer que um pecador se perca. Não está no coração de Deus que os filhos vão para o inferno, vamos assim dizer. Deus, por Deus, ninguém iria para o inferno. Deus quer resgatar, e já os resgatou no sangue de Jesus, Mas existe o livre-arbítrio. Por isso, Deus, vamos voltar ao texto, não leva em conta os pecados dos seres humanos. Sério mesmo. Quantas ofensas foram feitas a Deus? Deus não leva em conta. Mataram o seu filho na cruz, crucificado como um condenado, um ladrão. O que Deus quer? Por meio de Cristo, Ele está fazendo com que sejam seus amigos. Deus, agora traduzindo, quer que sejamos seus amigos. Grave isso. Versículo 20. Portanto, estamos aqui falando em nome de Cristo, como se o próprio Deus estivesse pedindo por meio de nós. Em nome de Cristo, nós pedimos a vocês que deixem que Deus os transforme de inimigos a amigos dele. Olha a autoridade de Paulo. Em nome de Jesus eu peço. Escute o que eu estou lhe dizendo. Você que brigou com Deus, está revoltado com Deus, você que está com um problema seríssimo, você que está no caminho da perdição, nós que estamos no pecado, que todos nós somos pecadores, deixe Deus te transformar. Olha que lindo isso. Deixe que Deus os transforme de inimigos a amigos dele. Vou repetir. Esta frase valeria até a pena mandar pelo WhatsApp, hein? Deixe que Deus te transforme de inimigos em amigos dele. Vou repetir de novo, e não é por falta de matéria. Senhor, eu peço essa graça, que eu permita que eu seja um barro nas tuas mãos, mãos de oleiro. Que eu seja, Senhor, trabalhado por ti, pela tua graça, a tal ponto que eu deixe de ser um inimigo para ser um amigo teu. Senhor, que isso aconteça com aqueles que estão distantes da igreja, aqueles que estão distantes da vida sacramental, que deixemos a inimizade com Deus para sermos amigos de Deus. Em Cristo não havia pecado, mas Deus colocou sobre Cristo a culpa dos nossos pecados, para que nós, em união com Ele, vivamos de acordo com a vontade de Deus. Versículo 21. Senhor, como fruto desta leitura orante, peço a graça de ser dócil à ação do Espírito Santo. Permita, olha a frase orante de hoje, permita que Deus, deixe que Deus os transforme de inimigos em amigos dele. Escreve essa frase, escreve, manda no WhatsApp. Esta foi a leitura orante de hoje. Nós voltamos já.
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7: Está terminando o intervalo, mas mesmo assim, eu vou tirar uma foto aqui. Vou tirar uma foto na tua frente e vou pedir para o pessoal colocar nas redes sociais. A frase será assim, como está ali: deixe que Deus os transforme de inimigos a amigos dele. E a pergunta será: quando é que alguém se torna inimigo de Deus? E como ser amigo de Deus? Combinado? Então, assim que terminar o programa, no Instagram vai estar essa foto. E por favor, eu quero que você escreva, não só coloca amém, amém, amém, amém, não. O que é inimizade com Deus e o que é ser amigo de Deus? Combinado? Equipe, produção, tudo certo, tudo certo? Tudo combinado? Muito bem. E eu quero que você interaja no Instagram comigo. Antônia, que a paz de Jesus esteja com você.
8: Amém, padre, bom dia.
7: Bom dia. Deus abençoe, minha filha. Você estava escutando, padre, a leitura?
8: Eu estava escutando, que maravilha.
7: Lindo, né? Da onde você fala, Antônio?
8: Padre, a leitura de Jó me comoveu demais.
7: Acho demais. Todos. Acho que todos nós, né?
8: É uma catequese, né, padre?
7: Foi.
8: Cada dia.
7: Você fala de onde?
8: Falar com você. Eu falo de Brasília.
7: Brasília, como é que você me acompanha ali em Brasília?
8: No YouTube,
7: tá certo, padre. Isso. Manzotti. Ali tem a, padre, nova aliança. Diga lá, filha.
8: Eu agradeço a Deus pela sua vida.
7: Obrigado.
8: Porque
7: reze
8: você
7: por
8: é
7: mim.
8: Um anjo que Deus colocou na nossa vida. Padre, Deus me deu um presente de uma filha quando eu tinha 19 anos. Hoje eu tenho 61 anos.
7: Certo.
8: E essa filha, com 39 anos, ela teve leucemia, padre.
7: Nossa.
8: Ela era casada, não me deu neto. Era a única filha, mas eu glorifico a Deus, padre,
7: claro,
8: pela vida dela, pelo tempo que Deus permitiu que ela ficasse conosco. Ela foi uma filha maravilhosa.
7: Certo.
8: Padre, ela sofreu 2 anos e 7 meses.
7: Sim.
8: Padre, ela passou por 2 transplantes, o último foi eu que fui doadora dela.
7: Certo.
8: Padre, em nenhum momento ela reclamou. Em nenhum momento ela reclamou.
7: Ela se tornou uma pessoa, um exemplo vivo de Jó.
8: Isso, um exemplo de Jó. E isso me mantém de pé, sabe, Padre? Porque ela foi uma... Ela superou tudo, tudo. Amém. Nunca você perguntava, filha, como você está? Ela sempre falava, estou bem.
7: Puxa vida.
8: Eu estou bem.
7: Como o nome dela?
8: Islândia de Araújo Pereira.
7: Desculpa,
8: Padre,
7: não ouvi direito.
8: Em Islândia.
7: Islândia. Tá.
8: Isso, de Araújo Pereira. Foi um anjo que Deus colocou na minha vida.
7: Amém.
8: Deus me deu e eu devolvi.
7: Amém. Que testemunho lindo.
8: Um ano, você ore por mim também, porque eu estou precisando, eu estou passando pelo luto. É um ano e 3 meses de muita saudade.
7: Meus sentimentos.
8: Muita falta. Obrigada. Mas que eu estou de pé. Graças a Deus. Deus tem me sustentado, Padre. Grandemente. Grandemente. Padre, reze por mim.
7: Tá bom.
8: E eu sou muito grata a Deus pela sua vida. Todos os dias nós estamos ouvindo você. É o que me mantém de pé, primeiramente, Deus. E você na nossa vida,
7: Amém.
8: Padre. Agradeço a Deus grandemente pela sua vida. Padre, e o meu companheiro, ele nos ajudou no livro Ouro.
7: Ah, obrigada.
8: Graças
7: agradeço
8: Deus,
7: em nome da obra.
8: Nossos nomes estão lá.
7: Tá bom, querida. Deus abençoe, Antônio. E da mesma forma que você pediu que eu rezasse, me sinto na liberdade de dizer, reze por mim. Um abraço, Antônia de Brasília, falou do YouTube. Lá temos a Rádio Nova Aliança FM, ao Cardeal Arcebispo Dom Paulo César Costa, da Arquidiocese de Brasília. Amado povo de Deus, eu já vou atender a Maria, mas eu queria dizer para você, nós estamos com uma ação... 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Maria, bom dia, Deus abençoe, Maria.
9: Padre, a sua bênção.
7: Você fala de onde?
9: Eu falo de algum lugar do interior de São Paulo.
7: Tá,
9: Padre.
7: Certo. Você pediu anonimato. O que está acontecendo?
9: Padre, eu tenho um testemunho para falar e eu tenho uma direção espiritual para o senhor.
7: Eu não sei se eu... Então, eu não sei se eu consigo agora no final do programa tudo isso, filha. Mas vamos lá.
9: Vou ser bem breve. Eu vou falar primeiro o testemunho.
7: Tá.
9: Né? Agora no Cordão de São José de Março, de 2026, eu vinha fazendo cursinho de 30 dias do cordão e pedindo oração para que meu esposo conseguisse um trabalho, que ele já estava desempregado há quase um ano. E no último dia, Padre, do cordão de São José, ele vinha passando por um processo seletivo, e no último dia do cordão de São José, ele conseguiu a graça e foi selecionado para o trabalho, e hoje ele está lá onde o Senhor está trabalhando.
7: Então, a São José rogou...
9: São José providenciou. Toca o sino, tá?
7: Isso. Você disse que ia pedir oração.
9: Sim, Padre. Eu queria pedir oração pelo relacionamento que eu tenho com a minha mãe. Ela é uma pessoa bem complicada.
7: Com quem?
9: Com a minha mãe.
7: Tua mãe, tá.
9: Isso. Ela, na verdade, ela é uma pessoa muito boa, mas quando a gente se encontra, a gente não mora perto. E se meus irmãos estão presentes também, infelizmente ela bebe no final de semana. E ela se transforma, Padre, assim, ela briga, ela fala que não dá do jeito que ela é, ela
7: Entendi.
9: Fica nos ameaçando que vai embora.
7: Então depois, fora do ar, você deixa o telefone com o nome dela com a telefonista, tá bom? Com o telefonista,
9: tá bom?
7: Tá bom?
9: Eu deixo assim.
7: E o direcionamento, favor, que você pediu?
9: Então, seria dela mesma, padre, porque a gente não sabe como lidar, assim, ela... É...

0: muito controladora, e ela, as filhas do meu irmão acabam não querendo ter mais contato. Assim, a gente está sempre, quando possível, juntos, né? Mas as meninas não querem ir na casa, Entendi. Não querem estar no mesmo ambiente, assim, por causa que sempre tem briga.
1: Quantos
0: sempre.
1: Anos ela tem?
0: 65 anos.
1: É muito nova. Muito nova. Filha, Sim. apesar de... Te oriento assim. Apesar de tuas filhas não quererem estar perto, respeite. Respeite ela, as filhas. Agora, você e seus irmãos não podem abandoná-la. Mesmo ela sendo ríspida, beber e se tornar uma pessoa difícil de lidar, ela precisa de cura. E quanto mais vocês a isolarem, mais amarga ela vai ficar. E talvez ali está o caminho e da tua santificação. Entenda isso como um processo. E é na oração que você vai vencer. Lamentável, vamos pedir que sua mãe se torne mais terna, amável. Mas, na verdade, ela está precisando de uma cura interior. Lhe dou uma sugestão. Eu vou para o intervalo e volto e dou a sugestão. Volto já.
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3: Muito bem, senhoras e senhores, vamos aqui à primeira parte dos pedidos de orações e a segunda no final do programa. Vamos aqui, pronto. Certo. Vamos lá. Intenções de Adaílde, em Divisópolis. Em sua intenção, esposa de Valdo, filho Elisângela, Elisiene, Evanete, também filho Lucivaldo, que Jesus abençoe seu caminho, sua vida. Neto, Cauã, também neta Zebelin, Alice, para Marcela, amigas, vizinhos e toda a família. Marta no Cariri, orações em sua intenção para o esposo, filhos, netos, nora, equipe oriente, toda a família e demais ouvintes. Cíntia na Rua da Palha, no São Francisco, orações para a mãe Cláudia Adriana, que hoje está completando mais um ano de vida. Deus abençoe Cláudia. Feliz aniversário. Jesus conceda muita saúde e paz. Amém. Paula em Pedra Azul, orações aí para o seu querido esposo Daniel, que está hospitalizado para sua recuperação, para todos da família. Cleonice no Araçagi, orações em sua intenção. Lucas, Cássia, Karina, Caroline, Carlos, Daniel, Sanderson, Alice, Gustavo, Manuele, Johnny, o esposo Manuelzito, toda a família, que Jesus esteja sempre no comando de tudo e de todos. Amém. Crislane em Pedras, orações dos filhos Andrei, Yasmin, Milena, toda a família Souza e família Rodrigues. Nevinha em Águas Vermelhas, orações para todos da família, também aqui para Dona Maria. Daniela em Águas Vermelhas, orações para Carlos Daniel, também para Danilo, Luiz Felipe, Lorenzo, Patrícia, Antônio Carlos e todos da família. Nail de Rios, da comunidade Prata em Almenara, orações para o seu netinho Luquinhas, que nasceu prematuro, que Papai do Céu abençoe ele, que logo tenha alta, né, e esteja no braço da sua mãezinha e juntos celebrando aí a vida do Luquinhas. Pede orações também para todos que estão hospitalizados e também orações para os demais familiares. Amém. Francis Lene na Pedra Lavrada, orações para Fabiano, filhos Eduardo, Fábio Gael, Benício, toda a família. Marta, Água Boa, Santa Cruz de Salinas, aqui o Luiz Otávio, João Felipe, Dona Selma, São José e toda a família também conosco. Alfredo, Dulce na Vila da Grafite, orações pela alma de seu pai, seu Djalma. Hoje, pela passagem de um ano do seu falecimento, que Deus o tenha. Deus tenha o seu Djalma e continue fortalecendo toda a família e amigos. Orações aqui para nossa amiga Maria Luísa, também para Dona Aurenita, sua querida mamãe, para o filho Felipe. Orações pela saúde do nosso amigo Jonathan Santos, que Deus abençoe, Jonathan, toda a família. Nilson Viana em Pedra Azul, orações aqui para Nelson Viana, Nelson Chaves, Miguel, Mariana e demais familiares. Dorinha no Lajeiro Pedreiro, orações para Dona Carminha também, para toda a família, amigos e demais ouvintes. Maria Aparecida dos Santos em Pedra Azul, Marco Antônio Dias, o esposo, os filhos em Belo Horizonte, toda a família. Thaís Xavier e família em Pedra Azul, Diana na Fazenda Bom Jardim, por sua vida e toda a família. Dona Bena na Estiva, Flávio, Flaviélia, Douglas, Maria Vitória, Valentina, Maria Isabel e Maria Lourdes, de Lourdes, Gisele e todos os familiares e amigos. E Andy e família em Pedra Azul também para a vovó Dona Valmira, que está adoentada. A Pai do Céu restabeleça sua saúde, Dona Valmira, e todos da família. Daqui a pouco a segunda parte.
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1: Ela não está mais na linha, mas a sugestão que eu ia dizer, filho, filha, quando a mãe é assim, não se espera, né? Você espera que a pessoa, ela seja uma pessoa mais doce, mais branda. Por isso eu falei de respeitar a decisão das netas. Porque às vezes é um contratestemunho. Um ambiente que tem briga, ninguém fica. Mas eu quero dizer para você, Maria do interior do estado de São Paulo, e para todos os filhos que possam ter se identificado com uma colher de mel, se cativa mais do que um barril de vinagre. Então sempre vai com doçura com a sua mãe. Padre, mas ela não é doce. Talvez por isso. Será muito mais convincente tratá-la bem, com carinho, porque vai trabalhando a personalidade dela. A sugestão que eu ia dar, certamente na sua cidade existe retiros ou grupo de oração onde tem a cura interior. É aqui que eu gostaria de sugerir. Você vai falar, padre, eu não sei onde é. Às vezes uma adoração ao Santíssimo. Às vezes é só se informar um final de semana de retiro e convide a sua mãe. Acredite, muitos e muitos são agressivos porque são fera feridas. Repito a frase, muitos homens e mulheres são agressivos porque são feras feridas. E a cura interior ajuda muito. Procure um grupo de ação, procure uma adoração ao Santíssimo, procure. Vai ajudá-la muito, mas não desista dela. Hoje, aniversário de Dom Juraci Gomes de Oliveira, da Diocese de Amargosa, Bahia, e TV Cidade, canal Itaúna, Minas Gerais. 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Amado povo de Deus, nós vamos agora para a novena. Vamos pedir. Ainda eu falava, é nono dia, então a graça pode chegar. São Roque, rogai por nós.
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1: Ó Deus, por intercessão de São Roque, curai as feridas do corpo, curai as feridas da alma. Ó Deus, por intercessão de São Roque, curai as feridas do corpo, curai as feridas da alma. São Roque, vós que não tivestes medo de se dedicar de corpo e alma aos cuidados dos doentes, e como prova de vossa fé e confiança, contraístes a doença, mas Deus não o abandonou. Deus o alimentou e de um modo milagroso também o curou. São Roque, hoje, nono dia, fazemos este pedido. Protegei-nos contra as doenças infecciosas. Livrai-nos do contágio, livrai-nos,

0: das feridas abertas, físicas, emocionais, espirituais. São Roque, nesta novena, hoje, nono dia, livrai-me das enfermidades que apresento. Quais são elas? Senhor, peço por intercessão de São Roque, pelos doentes dos hospitais. Seja alívio das dores e dos sofrimentos. Eu me comprometo de também agir com caridade com os que sofrem. São Roque, abençoai os médicos, fortalecei os enfermeiros, os intensivistas de UTI, os atendentes de hospitais, os voluntários, os cuidadores de doentes. De modo especial, curai as feridas expostas e graves. São Roque, livrai-nos do mal. São Roque, livrai-nos das infecções. São Roque, rogai por nós. O Senhor esteja convosco. Ele está no meio de nós. Hoje, eu quero colocar essa bênção por todas as pessoas que, por alguma razão, um trauma, uma frustração, uma dor que ninguém sabe, são pessoas ardidas, grosseiras, pessoas que precisam ser curadas por Jesus, experimentar o amor de Deus para conseguir amar. Abençoai, Senhor, a água, a roupa dos enfermos e as fotos de família. Por intercessão de Nossa Senhora do Carmo, São Pio de Pietrelcina, nos méritos das Santas Chagas, em nome do Pai, do Filho e do Espírito Santo. Amém. Eu me despeço com um clipe inabalável. 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
1: Oriente 98,3, a gente dá continuidade com a segunda parte dos pedidos de orações. Tem aqui as intenções da nossa amiga Carla Andréia, para toda a família. Aqui também para o seu pai Carlos, para a mãe Silvânia, o filho Caian, ainda para o Alexandre, esposo e os demais familiares. Mauro Sérgio, para os seus filhos e toda a família. E Daniel Cláudio, memória, seu Edmar Rodrigues, Dona Maria Aparecida, uma graça a ser alcançada, amém. Eliane Rodrigues, toda a família Moraes e Rodrigues, Novo Progresso, também conosco. Mari em Água Boa, Santa Cruz de Salinas, aqui conosco, também seu esposo, filhos, netos e toda a família. Joyce Salles, no bairro Bonfim, Pedra Azul, aqui para sua mãe Carliette, para Cassiane e Cássia, Daniel David, para o filho Gael, também para todos da família, para Dona Bena e família também conosco. Daiane em Pedra Azul, aqui com a gente, o Acto, Diego, Ana Mara, Ana Beatriz, Torico, Eliseu e toda a família. Intenções de Dona Alzena e família aqui também, para Lucimar, Roniel, Dacinar, Arthur, Alzeni, todos da família. Kevin em França, na Fazenda Ponte Nova, orações para o filho Ravi, o esposo Gabriel, também sogros Loura e Anísio, cunhado Bruno, pais Lúcia e Pio, irmã Raquel, também para Jéssica, Davi, Yasmin, Rodrigo Júnior, irmão Rodrigo na Lindóia e toda a família e amigos. Carlito Bispo em Pedra Azul, também orações aqui para Neilde, Elito, Tereza, toda a família e amigos. Pedidos de Simone e família em Pedra Azul, para Giovana, Sil, para Ana e família e os demais ouvintes. Laurita Costa em Pedra Azul, filhos, netos, esposo e toda a família, também para o genro, que Deus abençoe. Diego em Cachoeira de Pajeú, orações para toda a família. Fabiana na Fazenda Pedra do Maldesso, filhas Emily e Priscila, proteção divina, livramento de todos os males, amém. Marina em Cachoeira de Pajeú, orações para o esposo Auretino, os pais Alfim, Dona Maria de Lourdes, os irmãos Eduardo e Luciano e toda a família e amigos. Cláudia Lima em Pedra Azul está aqui registrando as suas intenções. Dona Terezinha em família na Terra do Arroz, orações também para Lia Rocha em Santa Cruz Salinas, esposo Hélio, mãe Milda, os irmãos, sobrinhos, afilhados e todos da família. Pedidos também aqui para o sogro Bertolino e pela recuperação da sogra Jerusina. Pedidos aqui também conosco de Joelma em Águas Vermelhas, todos os filhos e demais familiares. Orações também para Elaine em Cândido Salles, Bahia. Toda a família pela saúde dos afilhados, sobrinhos e todos nós pela saúde dos afilhados, sobrinhos.

Lucas, também para Dona Adelecina, Luiz, Dona Anaí, seu Chico, pela sua patroa, Dona Anaí, para o patrão, seu Chico, que são pessoas maravilhosas, que tratam com muito carinho, com muito respeito. Amém. Que Deus abençoe a vida de cada um. Léo em Águas Vermelhas, orações para o amigo Wagner e toda a família, desejando melhoras. Deus abençoe, Wagner, melhoras para você, meu irmão. Há orações aqui também de Dona Jovelina no Craúno, em sua intenção, para toda a família, para Vitor, para Léo, André, Marcelo, Luizinho, Equipe Oriente, todos os jovens desse mundo, todos que estão hospitalizados, e também para o médico que atende aí no Craúno, e todos da saúde, que Deus os abençoe. Calau Denise no Craúno, orações para a mãe Aurenice, o pai Cleçon, todos da família. O nosso amigo Elson em Pedra Azul, orações para Lucimar, Cislene, Isadora e Almar, toda a família e demais ouvintes. Mila na Ponte do Rio Preto, que Deus continue restabelecendo sua saúde. Orações também para Almerita Pereira e família. Ainda pedido de Dona Marinalva em Pedra Azul, Zequinha, Deise, Adielza, Gabriele. Orações também para Felipe e todos da família. Intenções de Neuza Petinga, também para a filha Naya e toda a família. Dona Sônia Azevedo conosco. Orações aqui também a pedido de Marilândia Félix, que Deus abençoe todos os professores do Brasil e do mundo inteiro. Ana Paula e família na Pedra do Bolo. Dona Silvia na Rua Bela Vista. Orações também para Tânia Vieira e família. Júnior Catequista aqui conosco, Deus abençoe também para Cleusa Alves, nossa amiga Pureza, que Deus abençoe a saúde de todos. Fábio Soares também conosco, Rosana Viana, Eronício, Amanda Rodrigues e todos da família. Dona Terezinha Ribeiro, também Dona Zilda, pedidos aqui de Dona Maria Senhora, Caneco, Juarez e Juliana. Dona Maria Lopes e família aqui com a gente nas intenções. Orações também para Dona Tereza Maria de Jesus em Águas Vermelhas. Dona do Carmo conosco. Orações para Alzirinha, Roche família, Ninha, Gilda, Dona Carmina, todos da Rua Mestre Pereira, Dona Valdir, Senhor Edmar Machado, Rodolfo Reis e família, Dona Chica. Aliás, Rodolfo Reis e para sua irmã Chica, nossa amiga Chica. Bem mais nova do que eu, falando dona. Neguinho da Horta, que Deus abençoe sua vida, meu irmão. Que Deus abençoe todos da família. Dona Solange também. Dona Lourdes aqui conosco. Deus abençoe, querida Lourdes. E as demais intenções, gente. Que Deus abençoe todos nós. Amanhã tem mais, se Deus quiser. Experiência de Deus com o Padre de nós. Eu continuo por aqui. E já com a segunda parte do Bom Dia Oriente. Se assim Deus permitir. O milagre no Caixa 7 do Padre Reginaldo Nazotti. Cantando e contando essa história para vocês. Vamos lá.

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1: Oriente FM. Oriente, agora tudo igual, 11:11.
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4: Oriente, Oriente, agora 11:16.
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4: 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Agora 11:17, tem informação. Informação, vamos lá. Vamos lá.
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4: Drogômetro será o novo aparelho que será utilizado em blitz da lei seca. Oriente 11:17. Com as novas regras de fiscalização anunciadas pelo CONTRAN, surgem dúvidas sobre os aparelhos que passarão a ser utilizados durante as abordagens em todo o país. Entre eles está o chamado drogômetro, equipamento desenvolvido para identificar o uso de substâncias psicoativas e tóxicas para motoristas. Olha, utilizadas por motoristas. Embora a proibição de dirigir sob efeito de entorpecentes seja conhecida, até então não havia um aparelho utilizado nas fiscalizações capaz de detectar esse tipo de substância. O drogômetro é um aparelho portátil semelhante ao conhecido bafômetro. A principal diferença está na forma de coleta. Enquanto o bafômetro analisa o ar soprado pelo motorista, o drogômetro utiliza uma amostra de saliva. Caso o resultado seja positivo para alguma das substâncias pesquisadas, o aparelho indicará a presença.
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4: Vamos lá, INSS. Gente, o INSS reforçou a fiscalização dos benefícios pagos aos segurados. As novas avaliações permitem que os beneficiários apresentem informações e documentos para comprovar que continuam cumprindo as condições necessárias para o recebimento do auxílio. O procedimento, conhecido como pente fino, é utilizado pelo INSS para revisar benefícios e verificar se os segurados por acidente, doença ou aposentadoria continuam dentro das exigências da Previdência Social. Ser convocado para o pente fino não significa que o auxílio será cortado. A convocação pode ocorrer por diferentes motivos, entre eles, dados desatualizados, mudança na situação do segurado, falta de documentação no cadastro, necessidade de uma nova avaliação ou perícia e benefícios antigos ou concedidos pela Justiça em casos que não possam, aliás, que não passam por fiscalização há anos.
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4: Após acidentes no Rio, a ANAC suspende 4 empresas de voos panorâmicos e vai revisar regras do setor. A ANAC suspendeu 4 empresas que faziam serviço de voos panorâmicos no Rio de Janeiro. Em 8 meses, houve 3 acidentes com helicópteros na cidade, com 13 mortes. Foram suspensas a VRP Broadfly, Nobre Turismo e MR Topfly. A agência não detalhou o que levou à suspensão de cada uma das empresas. A medida se estende à operação de 9 helicópteros ligados às empresas. A capital fluminense tinha até semana um total de 12 empresas autorizadas a fazer o serviço de voos panorâmicos procurado majoritariamente por turistas. Somadas, as companhias possuíam 46 aeronaves para atividade. A ANAC anunciou que vai revisar até o fim do ano as regras sobre voos panorâmicos no país. O objetivo é tornar essa atividade mais segura, com participação social, com consulta pública, de maneira que a gente valorize as empresas corretas e combata aquelas que fazem voos burlando algum tipo de regulamento. Então, é a maneira que o agente valorize essas empresas, né? E fique por dentro também aí, caso alguém esteja aí burlando algum regulamento. Mais informações a qualquer momento em nossos plantões.
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4: Segunda parte tá no ar.
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4: Chegando, Natanzinho Lima, até quando? Vai, Natanzinho.

0: cena, Oriente, senhoras e senhores, sensacional.
1: Se eu não tivesse aqui do outro lado, tava tudo certo pra você.
0: Bora, bora.
1: Felipe Araújo e Panda.
2: Bom dia. Bom dia. Bom dia,
0: 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Hoje uma aqui da hora certa, 11h30. Ei, vaqueiro Wesley Safadão, não disse que acabou.
3: Não disse que acabou.
0: É isso aí.

0: Notícia de Avião, Italita Belo Oriente, isso aí, 11h35, senhoras e senhores, muito obrigado pela sua companhia. Deixa eu mandar um abraço aqui especialmente, querida Graciele, dona Betânia também conosco, galera aí na Fazenda de Meireles, muito obrigado. Amigo José Pereira do Terreiro Limpo, valeu José Pereira, Deus abençoe, querido irmão, tamo junto. Meu amigo Netinho do Bloco Forte, Netinho Breteiro do Bloco Forte, aquele abraço, querido Netinho, sempre na linda e na labuta aí, nos trabalhos firme e forte aí da semana. Obrigado, tamo juntos. Dona Lourdes, querida amiga, um beijo no seu coração, Dona Lourdes. Em Cachoeiras de Pajeú, muito obrigado pelo carinho também, tá bom? Tudo de bom sempre. Minha amiga Dorinha, fala comigo, Dorinha, fala comigo, garota. Deve estar almoçando agora.
1: Bom dia, bom dia, Darlan.
0: Bom dia, menina.
1: Tudo bem? Ótimo dia pra você.
0: Pra você também.
1: Tô ligadérmica aqui na Oriente FM. Dá luzinho pra minha mãe, Carminha.
0: Dona Carminha.
1: Também pra comadre Manelina.
0: Ô, Manelinha.
1: E pra Nilza e Medina.
0: Nilza.
1: Vamos que vamos. Tamo ligado.
0: Vamos que vamos, menina. Tamo ligado. Obrigado pelo carinho, pela companhia, galera do Lajando Pedrez. Tamo juntos. Aê, menina. Bom. 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Mais abraços, muito bem. Deixa um abraço aqui, dona Salvina. Dona Salvina, fala comigo, menina. Bom dia.
1: Bom dia, Darlan.
0: Bom dia.
1: Tudo bem com você, Darlan?
0: Tudo bem, menina.
1: Que nós tá bem, graças a Deus. Amém. Queria pedir você um alô aí.
0: Pronto.
1: Pra Matheus, Érica, João Vitor, João Miguel, Solange, Zé e a mim e todos vocês aí da rádio. Fique com Deus. Um bom dia pra você, viu, Darlan? Tchau.
0: Amém, dona Salvina, um ótimo dia para a senhora também, para toda a família reunida, toda a galera aí já almoçando, coisa boa, hein? Muito obrigado, papai do céu, para todo mundo aí, tá bom? Obrigado pela companhia, bom dia, dona Maria do São Pedrão, dona Maria também com a gente do São Pedrão, obrigado, minha querida, toda a galera aí do São Pedro, toda a família também reunida, curtindo a gente nessa hora do almoço, obrigado, obrigado, obrigado, volto já, segura aí!
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0: Oriente, agora 11h39.
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3: Senhoras e senhores, na Oriente, simbora! Oriente, muito bem, ô Mara!
4: Olá, também tô na escuta, Mara da comunidade Tamanduá, um alôzão pra todo mundo, bom dia!
3: Bom dia, querida Mara, todos aí na escuta, galera do Tamanduá, obrigado pelo carinho, pela companhia! Nossa amiga Catiane da Biquinha, aniversariante de hoje, querida Catiane, essa mulher guerreira! Alô, Catiane da Biquinha! Bom dia, menina, feliz aniversário! Deus abençoe você, hoje e sempre, muita saúde, tudo de bom na vida! Minha amiga Valdênia, Valdênia, ô Valdênia, bom dia, Valdênia, toda a galera da rua Rio de Janeiro, toda a galera de Medina na companhia da gente, obrigado Medina pelo carinho de sempre, pelo acolhimento, muito obrigado por fazer parte do nosso dia a dia, todos vocês. Ô, dona Salvina, obrigado, menina.
4: Da longe mandou.
3: Aí, já mandei na hora, você viu aí o negócio? Vivaldo, fala comigo, querido, bom dia, bom dia.
5: Bom dia, Darlan, bom dia, que prazer falar com você, Darlan.
3: Todo meu, meu querido.
5: Que bom falar com você, rapaz. Digo mesmo, Darlan. Manda um alô pro pessoal aí, pra dona Silva, pra Cristina, Silvani, Lidiomar, pra vocês aí da Raida, todos, pra todos que estiverem na escuta, manda um alô aí. E se for possível você trocar uma música pra mim de Amado Batista, tudo bem. Se não for, aí você mandando um alô é muito importante, viu? Falou, Darlan, um abraço, né, velho? Um bom dia.
3: Outro abraço, Vivaldo! Essa aqui serve, Vivaldo. Essa aqui serve, Vivaldo. Dá um homem aí, Amado Batista, de brinde, Eduardo.

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1: Ô, Simone, em Belo Horizonte. Ô, Simone, solta o som desse aplicativo aí, menina. Economiza volume não, tá vendo você aí, ué? Solta o som desse aplicativo, menina. Beijo da mamãe Salvina, Simone. Beijo pra você e toda a família. Agora tem Gustavo Lima e Calcinha Preta. Vai.

0: aí pelo forró, vindo nosso amor pra fechar o nosso Mundo Oriente, exatamente, pontualmente, meio-dia, senhoras e senhores. Pois é, e a gente tem que já preparar aqui o locutor aqui, a pontualidade, porque em breve começa o horário eleitoral gratuito no rádio e na TV, não é isso? Às 7 da manhã e ao meio-dia, e durante todo o dia tem as exceções partidárias. Bom, agora informação, a gente fecha o programa e volta amanhã, se Deus quiser, a partir das 8h15, após o Café Express. Vamos lá!
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0: Escolas terão de separar aulas de artes visuais, dança, música e teatro. O ministro da Educação, Leonardo, homologou novas diretrizes para o ensino de artes nas escolas públicas e privadas de todo o país. A principal mudança é a determinação de que cada uma das 4 linguagens artísticas, artes visuais, dança, música e teatro, seja ensinada em uma disciplina específica. Com a nova regra, as escolas deverão garantir aulas das quatro linguagens aos estudantes do primeiro ao nono ano do ensino fundamental e do ensino médio. Até então, elas eram, em geral, trabalhadas de forma conjunta em uma única disciplina, chamada genericamente de ensino da arte. A resolução estabelece que as redes de ensino e escolas terão até o fim de 2036 para implementar as mudanças. A partir daquele ano, elas terão que garantir que cada série do ensino fundamental e do ensino médio tenha no mínimo de dois dos 4 componentes curriculares de artes.
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0: Flamengo e Cruzeiro decidem vaga nas quartas de final da Libertadores. Oriente agora, faltando o quê? Agora meio-dia e 2. Flamengo e Cruzeiro, duelo às 21h30 no Maracanã, no Rio de Janeiro, pelo jogo de volta das oitavas de final da Copa Libertadores. Com empate no primeiro jogo, em caso de nova igualdade, a decisão da vaga na próxima fase será feita na disputa de pênaltis. O time de Leonardo Jardim vem embalado pela vitória no fim de semana. No Campeonato Brasileiro, a distância para o líder Palmeiras caiu para 3 pontos. E aí, que leva essa, hein? Cruzeiro ou Flamengo? Vamos descobrir logo, logo. Fique com Deus, se cuidem. Obrigado pela companhia.
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1: 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Oriente FM. Meio-dia e 3 minutos. 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

0: 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Oriente FM.
1: Meio-dia e 20 minutos.
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Não importa a diferença que todos nós temos em nossas famílias. O bem mais precioso que a gente tem, quem vai estar sempre do nosso lado, nos melhores e nos piores momentos da nossa vida, sabe quem é?

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1: Meio-dia e 38 minutos.
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1: Uma hora.
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8: Olá, de volta ao Café Express. Eu sou Vitória Vieira.
9: Eu sou Evandro e estas as manchetes de agora do Café Express.
8: Poder de compra de fertilizantes melhorou em julho, aponta Mosaic.
9: OEA enviará missão internacional para acompanhar eleições no Brasil.
8: Cerca de 51% dos pedidos ao INSS foram negados no primeiro semestre.
9: Cinco ações para superar o Ibovespa no curto prazo, segundo a Terra.

0: 8% em média, puxados pela queda de 30% na ureia e de 9% no superfosfato simples.
1: A Organização dos Estados Americanos, OEA, enviará observadores internacionais para acompanhar as eleições gerais brasileiras de outubro, incluindo os dois turnos. Os representantes visitarão locais de votação e se reunirão com autoridades brasileiras. A participação foi formalizada por um acordo de cooperação e segue uma prática adotada em eleições anteriores. Será a quinta missão da OEA no Brasil, que acompanha o processo eleitoral desde 2018. Em 2022, a organização considerou as eleições ordenadas e normais. Além da OEA, União Europeia, Parnassul e outras organizações internacionais também confirmaram o envio de observadores para o pleito brasileiro.
0: O INSS negou cerca de 4,3 milhões de pedidos de benefícios no primeiro semestre, enquanto 4,2 milhões foram concedidos. No mesmo período, o Instituto conseguiu reduzir significativamente a fila de processos pendentes. O estoque de pedidos parados há mais de 45 dias caiu de 1,8 milhão em janeiro para 374 mil em julho, uma redução de 80% e o menor nível desde janeiro de 2023. A redução ocorreu junto ao aumento das análises, com recorde de 1,6 milhão de processos concluídos em julho.
1: Giro com notícias do mercado financeiro.
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1: A Terra Investimentos realizou uma alteração na carteira recomendada semanal para o período de 14 a 21 de agosto. Deixam portfólio as ações da Sabesp, SBSP3 e no lugar entram as da VEG. De acordo com Regis Chinchilla, que assina a carteira, a Sabesp é uma empresa com fundamentos sólidos e com recomendação de compra para médio prazo. Entretanto, a ação acionou o stop de proteção e o analista optou por uma troca estratégica. Além da nova integrante, contemplam a carteira recomendada as ações de MBRF, Suzano, Ipera e Iguatemi.
0: Os resultados do segundo trimestre da DASA dividiram as opiniões do mercado. Na visão do BTG, os números vieram fracos, o que não foi uma surpresa para o mercado e ainda dependem de melhorias para convencer. Já a XP Investimentos está mais otimista, afirmando que a DASA reforça o progresso da companhia. No trimestre, a companhia teve prejuízo de 35 milhões, mas uma redução significativa ante ao prejuízo de 454 milhões registrado no mesmo período do ano passado. 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
1: 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Eu sou Evandro e este é o Café Express, a seguir outra dose de cafeína com notícias.
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1: 1:09.
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0: Irmão, isso aqui é Brasília, filho.
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0: Tu entrou na vibe do Kadesh.
1: Tu é doido, a vibe do Kadesh tem que respeitar. Levanta a mãozinha e dá um grito aí.
0: Alô, Brasília, faz barulho.

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1: 1:40.
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1: 1:41.
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1: 2 horas.
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12: Olá, eu sou Evandro e esse é o Café Express que está no ar aqui no seu rádio.
13: E eu sou Vitória Vieira. Vamos às manchetes.
12: Governo Lula pressiona Alcolumbre por fim das 6x1 antes das eleições.
13: Quest, 48% desaprovam e 46% aprovam o governo Lula.
12: O governo ouvirá empresários para decidir se aplicará a lei contra Estados Unidos.
13: Safra eleva preço-alvo para Embraer e aponta 3 fatores que sustentam a recomendação de compra.
12: Oncoclínicas vê prejuízo saltar 234% para R$475 milhões. O governo Lula intensificou a articulação para aprovar antes das eleições de outubro a PEC que extingue a escala 6x1. A movimentação ganhou força após encontros entre Lula e o presidente do Senado, Davi Alcolumbre, contribuindo para destravar a tramitação da proposta. A PEC foi aprovada pela Câmara em maio e chegou ao Senado no dia seguinte, mas permaneceu sem avanço desde então. O texto prevê jornada máxima de 40 horas semanais, 2 dias de descanso por semana e garante que a redução da jornada não poderá resultar em diminuição salarial.
13: Segundo a pesquisa Quest, 48% dos eleitores desaprovam o governo Lula, enquanto 46% aprovam e 6% não souberam ou não responderam. O resultado representa uma piora em relação ao levantamento de julho, quando 48% aprovavam a administração. Apesar da mudança, os índices permaneceram dentro da margem de erro. Na avaliação do desempenho do governo, 37% consideram a gestão negativa, 36% positiva e 25% regular. Assim, as avaliações positiva e negativa também configuram um empate técnico entre os entrevistados.
12: O ministro da Fazenda, Dário Durigan, afirmou que o governo brasileiro vai ouvir empresários nacionais e estrangeiros antes de decidir sobre a aplicação da lei da reciprocidade, em resposta às tarifas impostas pelos Estados Unidos. A sobretaxa norte-americana elevou em 37,5% os impostos sobre alguns produtos brasileiros. O governo abriu oficialmente o processo para avaliar contramedidas proporcionais, mas Durigan destacou que a decisão será tomada com cautela e responsabilidade. A lei, aprovada por unanimidade pelo Congresso no ano anterior, busca preservar a competitividade comercial brasileira.
13: Vamos com as últimas notícias.

0: 3, que passa por um momento delicado na Bolsa, viu os números piorarem no segundo trimestre de 2026, com prejuízo de 475,7 milhões de reais, alta de 234% em relação ao mesmo período do ano passado, quando reportou prejuízo de 142 milhões de reais, mostrou um documento enviado ao mercado. A Oncoclínicas, que passa por um momento delicado na Bolsa, viu os seus números piorarem no segundo trimestre de 2026, com prejuízo de 475,7 milhões de reais, alta de 234% em relação ao mesmo período do ano passado, quando reportou prejuízo de 142 milhões de reais, mostrou documento enviado ao mercado.
1: Obrigada pela companhia. Café Express volta amanhã. Até lá.
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1: 2:07.
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0: deu, hein? Thalita Mel.
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2: 2 horas e 31 minutos.

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1: 2:40.
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1: 2:52.
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1: 15 horas e 5 minutos.
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1: Vamos nessa? Então vamos lá, começando mais uma edição do nosso Cai no Laço. Aqui é o Fernando Leme. Boa quarta. Chegamos a mais uma quarta-feira, hoje 19 de agosto, vamos aos fatos do dia de hoje.
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1: Lá no ano de 1692, cinco mulheres e um clérigo de um povoado em Massachusetts, nos Estados Unidos, foram executados depois de terem sido acusados de bruxaria. Em 1934, Adolf Hitler, chanceler da Alemanha e líder do Partido Nacional Socialista, ele foi eleito presidente do país. Em 1953, os Estados Unidos apoiaram o golpe que derrubou o primeiro-ministro do Irã, Mohammad Mossadegh. O general Zahedi assumiu o poder. Em 1969, foi fundada a Embraer, a empresa brasileira de aeronáutica. Seu primeiro produto foi o EMB-110 Bandeirante. Em 76, uma bomba explodiu na Associação Brasileira de Imprensa, no Rio de Janeiro. Outra bomba, que não chegou a explodir, foi encontrada na Ordem dos Advogados do Brasil, também no Rio de Janeiro. A Aliança Anticomunista Brasileira assumiu os atentados. Em 1978, extremistas muçulmanos incendiaram um teatro no Irã, provocando a morte de 400 pessoas. E em 1981, a emissora paulista TVS, do empresário Silvio Santos, entrou no ar. Hoje, SBT. Hoje, quem faz aniversário é a atriz Heloísa Pericé, também a atriz Maria de Medeiros, Bill Clinton, presidente americano. São esses que eu tenho aqui. Hoje é o Dia Nacional do Ciclista, é o Dia Internacional do Orangotango, é o Dia do Historiador, é o Dia Nacional do Orgulho Lésbico, é o Dia Mundial da Fotografia e também do Ator de Teatro.
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1: 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E vamos lá, conferindo aí a nossa programação. Segue...

brasileiro William Brito Piozevan, conhecido como Bitelo, estabeleceu uma nova marca pessoal ao levantar 420 quilos durante uma competição na Islândia. Ele é ex-servente de pedreiro e foi aplaudido e abraçado por Hafþór Jónsson, acho que é assim que se pronuncia o nome do cara, que é o Montanha, da série Game of Thrones. A conquista também representa uma nova marca brasileira na categoria acima de 140 quilos. Parabéns ao brasileiro aí.

0: gostou, faz barulho aí.
1: Muita música boa pra quem tá na sintonia da nossa programação. Se você não participou ainda, participa aí, tá? Vamos lá, mandando alôzinhos pra Rosemary. Obrigado pelo carinho, Renato Vieira também. Alô, Mauricéia. Um grande beijo pra você. O Gilvan tá na sintonia. O Ângelo tá trabalhando, curtindo a gente no radinho. A Rosilene também. A Rosilene Silva. E o Regis. Regis Floriano, obrigado pelo carinho. Daqui a pouquinho tem mais alô. Essa é a sintonia mais gostosa do seu rádio 98,3.
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1: 15 horas e 23 minutos.
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0: gente segue por aqui com muita música boa. 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
0: Essa é a trilha sonora da sua programação. Vamos lá, continua.

0: que você está acompanhando o nosso programa com muita música boa, muitas informações também, né, do Brasil e do mundo, e as suas participações através do WhatsApp, vai mandando aí, porque daqui a pouquinho rola aquele salve, daqui a pouquinho vai rolar aquele super alô.
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0: bem.
1: Que bom que você tá acompanhando a gente. A gente fica feliz em saber que você tá aí, viu? É hora de mandar aquele salve, aquele alô pra quem tá acompanhando a nossa programação. Meu amigo Wagner tá na sintonia, né? Meu amigo Carlos Miranda também, a Beatriz, o Marques, obrigado pelo carinho. Alô, Luiz, aquele abraço. A Edna também, o Francisco, a Rosineide Maria. Muito obrigado pelo carinho, pela sintonia de vocês. Daqui a pouquinho tem mais alô.
2: Volta já, peraí.
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1: 15 horas e 45 minutos.
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0: E vamos lá, conferindo aí a nossa programação, segue.
1: Olha, você pode continuar participando aí, mandando seu WhatsApp para nossa programação. O número é 33997096596. Essa é a Rádio Oriente FM, manda aí o seu WhatsApp pra gente, vai lá.
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0: Música boa pra você é aqui na nossa programação.

0: Felipe Araújo, quando?
1: Água Boa de Minas, você de Encruzilhada na Bahia e também Itabuna na Bahia, ouvindo a gente. Obrigado pelo carinho, obrigado pela sintonia de cada um de vocês. Essa é a Oriente, um Brasil de audiência, meu amigo.

E um pé de pequi preservado durante uma obra de pavimentação em Araguaína, no Tocantins, continua saudável e ainda maior 6 anos depois. Atendendo ao pedido dos moradores, a prefeitura modificou o traçado da avenida e construiu uma pequena praça ao redor da árvore. O local ele virou ponto turístico, recebeu decoração de Natal e até deu nome a uma corrida de rua. Você pode saber mais aí nas redes sociais. Vamos lá, o programa continua.

0: coisa boa, só música maravilhosa, né? Agora é hora de mandar alô. Minha amiga Ana Maria tá na sintonia, mandando WhatsApp pra gente, o Matheus também, a Elisângela Cristina, obrigado pelo carinho, Reginaldo, Alexia, tá na sintonia, grande abraço, a Solange também, um beijo, a Silvaninha Souza, tá adorando a programação, coisa boa. Obrigado pelo carinho, viu? Continue na sintonia aqui na 98,3.
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6: 16 horas.
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0: 16:03.
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0: E vamos lá, a sequência de músicas por aqui não para.

É a música mais gostosa no seu rádio. Obrigado pela audiência. Continue participando aí através do WhatsApp, porque daqui a pouquinho vai rolar aquele salve. Daqui a pouquinho vai rolar aquele alô pra quem tá acompanhando a nossa programação. Obrigado aí pela audiência. Vamos lá, a música continua.

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0: Bruno César.
1: Que legal que você está aí acompanhando o nosso programa. A gente fica muito agradecido pela sua audiência. Vai pedindo o seu som, mandando seu alô. Agora é hora de mandar beijinhos e beijinhos e beijinhos para minha amiga Luluzinha Pires. A Michirlânia também está na sintonia. Obrigado pelo carinho. O Zé Bernardo também está acompanhando a gente aí. Valeu. A Marinalva Santos, o Silvio e a Geriane também está acompanhando o nosso programa. Um grande abraço. Pessoal, segura as pontas aí que eu volto já.
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4: Oriente FM.
1: 16 horas e 18 minutos.
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0: olha só essa notícia que legal. Um homem encontrou o pai e reconheceu, e acabou conhecendo, né, 60 parentes após um teste de DNA. Depois de passar a infância e também a adolescência em um orfanato na Alemanha, Joshua, o nome dele, conseguiu localizar o pai biológico aos 55 anos. E a descoberta aconteceu por meio de um teste de DNA e levou o rapaz a conhecer mais de 60 parentes durante um encontro familiar realizado no Texas, nos Estados Unidos. Olha aí, cara, a tecnologia ajudando a galera a se reencontrar. Vamos lá, o programa continua.
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0: 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E vamos lá, conferindo aí a nossa programação. Segue.
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aquela música maravilhosa que você gosta, rola aqui na nossa programação. Nosso muito obrigado pelo seu carinho, pela sua audiência. Continue pedindo a tua aí através do nosso WhatsApp. Daqui a pouquinho a gente vai mandar aquele alô pra galera toda que tá na sintonia aí. E claro, sua canção também rola aqui na nossa programação, né? Muito bom saber que você tá aí. Esteja você em casa, no seu trabalho, esteja você aí dando uma caroninha pra gente no teu carro, no teu caminhão. Nosso muitíssimo obrigado pela tua audiência. Vamos lá, programação...

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1: Porque por aqui a nossa programação não pode parar. Você tá curtindo aí a melhor programação musical do seu rádio. É hora de mandar alô. Deixa eu ver quem tá mandando WhatsApp. O WhatsApp bombando como sempre. Meu amigo Emerson tá na sintonia. A minha amiga Felicidade também tá junto com a gente. A Francisca Maria, obrigado pelo carinho. O Kaique, a Camille Alves. E o Diego também tá acompanhando o nosso programa aí. Tá pedindo um modão aqui. Vamos colocar na programação para você, Diego. Aquele abraço. 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
9: 16

0: 6:43.
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0: 16:46. Cai no laço. Programação sensacional pra você que tá curtindo aí a gente. Nosso muito obrigado pela sua audiência. Já participou do programa? Manda o WhatsApp aí pra rádio, fica à vontade. Daqui a pouquinho a gente vai mandar aquele super alô pra todo mundo aí na sintonia. Pede sua música, manda abraço, mostra que você tá na sintonia. Se você ainda não acessou as nossas páginas nas redes sociais, acesse e participe também. Dá um like lá pra gente, siga a gente nas nossas redes sociais. Vamos lá, a programação segue. 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
0: E vamos lá, porque por aqui é só música boa.

aquela música que você gosta na melhor programação do seu rádio. Você participa, você pede, a gente, né, vai anotando aqui os pedidos musicais, mandando para o programador e a qualquer momento rola na nossa programação. Vamos nessa, a música continua.

0: Essa eu.
1: Muito bom saber que você está acompanhando o nosso programa, coisa boa. Hora de mandar alô, meu amigo Antônio está na sintonia. Aline Alves também está acompanhando a gente. A Silvia também, o José Santos, o Padua também está acompanhando a gente, o Laércio, a Leda Maria, a Emília Santiago, Raimundo e a Juliana Oliveira. Muito obrigado, viu, pelo carinho e pela audiência de vocês. Daqui a pouquinho a gente manda mais alô.
2: Galerinha, fechando mais um bloco e a gente faz uma rápida pausa e voltamos já com muito mais.
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1: 17 horas e 2 minutos.
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3: Oriente. 17:06.
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5: Vamos lá, mais um Babados e Fofocas começando por aqui.
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5: Hoje é quarta-feira, hoje é dia 19. O que que temos aí da dica da Gi?
8: Truquezinho pra tirar molho de tomate da sua roupa, do tecido aí, de forma instantânea.
5: Maravilha! Primeira fofoca?
8: Então bora com as nossas super fofoquinhas. Gente, tô aqui no entretenimento do R7. Olha o título, olha. Forças Guerreira. Caroline Lima conta que hobby tóxico tá acabando aí com seu bolso. Gente, ultimamente na minha vida não tô tendo tempo nem pra ter hobby. Quem dirá hobby tóxico? Tá acabando com dinheiro, quer dizer que é coisa que custa caro, né? Tadinha da influenciadora, gente. Ela descobriu esse hobby tóxico, né? Que tá tirando o seu sossego. Que assim, nada mais nada menos que comprar joias, tá bom, gente? A gente adquire o hobby de comprar joias e quer comprar joias todos os dias, né? O tempo todo, né? A gente tem um dinheiro, graças a Deus, só que não. E não estamos falando de bijuteria, né?

0: por tudo que é lugar, fez a simpatia lá do São Longuinho, deu os três pulinhos e não achou. E aí ela continuou comprando e comprando e comprando. E assim ela vai indo, né? É o que eu tô falando. Perrengue, gente, chique.
1: Daqui a pouquinho tem mais. Agora é hora de música. Vamos lá.

0: Olha aí, só música boa pra você na sua quarta-feira. Já, já. A dica da Gi, diz aí, Gi.
1: Isso mesmo, Fernando, aconteceu um acidente, caiu molho de tomate na tua roupa, na tua camisa, né? Tem uma dica pra tirar esse molho aí de forma instantânea.
0: Maravilha!

0: 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Sofrendo sim, parado nunca.
1: Chama!
0: Minha voz que obedece.
1: Guilherme Benuto, gente! Segura.

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0: coisa linda!
1: Sensacional, é uma atrás da outra. Fala a verdade, é só música boa aqui na nossa programação, na programação da Oriente. Aliás, só lembrando, né, você que tá aí na sintonia, que você pode mandar um WhatsApp aqui pra nossa programação e pedir a sua música. O número do nosso WhatsApp é 33997096596. Também através da nossa página no Facebook, que é o www.facebook.com/RedeOrienteFM. Vai lá, segue a gente.
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0: Mais músicas pra você, mais informações, esse é o nosso Babados e Fofocas. Que bom que você tá aí junto com a gente. E manda fofoca, Gi.
1: E a Virgínia Fonseca apareceu nas redes sociais com o rosto bem inchado e, claro, tratou logo de explicar o motivo pros seguidores, né? A influenciadora revelou que o inchaço é consequência de um procedimento a laser feito no dia anterior, né? No vídeo gravado logo depois de acordar e tomar banho, a Virgínia mostrou o rosto de pertinho e contou que tá cuidando da pele com pomada. Olha, meu rosto tá inchado do laser que fiz ontem. Tudo certo, passando pomada, né? Ela já havia dado pistas, né, de que tinha passado por uma verdadeira bateria de procedimento estético, né? A ideia inicial era fazer um lifting, mas a influenciadora resolveu deixar a intervenção pra outra hora por causa de uma viagem, né? E aí ela fez só o laser mesmo. É, eu tô falando, é tudo coisa de quem tem dinheiro, minha filha.
0: Daqui a pouquinho tem mais.
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0: A Oriente FM informa a hora certa. 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
1: 17:20.
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1: 17:22.
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0: Vamos lá, seguindo com o nosso programa por aqui. Ótima quarta-feira pra você, dia 19.
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0: Mais fofoquinha.
3: Ai, ai, ai, tô aqui no TV, no SBT, fofocalizando, e a Anitta é flagrada com o ator baiano e reforça rumores, né? A Anitta e o Danilo Mesquita, eles foram flagrados juntos mais uma vez. No último final de semana, os dois estiveram no Teatro Fernanda Montenegro, no Rio de Janeiro, para assistir a peça O Filho, né? Na saída do evento, o casal foi visto deixando o local, apesar de tentar passar despercebido. A especulação sobre um possível romance, que ainda não foi confirmada publicamente pelos dois, ganhou força dias antes, quando a cantora e o ator aproveitaram um show de Djavan, né? Ao lado de familiares de Anitta. Na ocasião, eles também tentaram evitar, né, serem vistos e fotografados, optando por manter uma possível relação de forma mais discreta. E aí, será que tá rolando?
0: Já tem mais uma para você, a música não para.

0: Quem gostou, levanta a mão embaixo.
1: Que bom que você está acompanhando aí o nosso programa. Muito obrigado pelo seu carinho, muito obrigado pela sua, né, sintonia. Já já a dica da Gi de hoje.
2: Isso, truquezinho para tirar molho de tomate da tua roupa aí de uma forma instantânea. Fernanda, na hora.
1: Boa, programa segue.
0: O que, que a gente só pensa na hora do banho?

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2: 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A gente não pode fazer nada quanto a isso.

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1: E Vasco e Santos se enfrentaram em São Januário, no Rio de Janeiro. Antes das partidas, né, como que os jogadores de ambas as equipes se cumprimentem. Uma demonstração de respeito aos adversários, né, de jogo limpo. No entanto, no confronto que terminou com a vitória do clube paulista por 3-0, o jogador da equipe carioca, o Thiago Mendes, se recusou a cumprimentar o Neymar, né? O momento rapidamente viralizou nas redes sociais, os internautas não deixaram o episódio passar despercebido, né? Muitos comentários destacaram a suposta falta de fair play do jogador, né? O que chamou atenção, né? Mais atenção ainda, porém, foi o comentário feito pelo Neymar numa publicação do Santos que ironizava o episódio. Olha, a soberba precede a queda, né? A rivalidade entre os dois jogadores é antiga, começou lá em 2020, quando o Neymar ainda atuava no Paris Saint-Germain, né? E o Thiago Mendes defendia o Lyon. Em uma das partidas entre as duas equipes, o volante deu uma entrada dura no Neymar e acabou expulso. O atacante sofreu aí uma entorse no joelho e se manifestou nas redes sociais sobre a lesão. Na época, um amigo do Neymar e seu pai saíram em defesa do atacante. Aí, meu filho, bem, ó, aquilo lá foi em 2020, 6 anos, e parece que foi ontem, né, pra aí, pro cara aí.
0: Sensacional, já já.
2: Tem mais.
0: Pessoal, dá um tempinho aí, rapidinho, eu vou ali e já volto, um rápido intervalo, mas daqui a pouquinho tem mais música pra você que tá na sintonia, não sai daí não, hein?
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6: 17:43.
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0: 17:45.
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2: Programa não para, seguimos por aqui. Ótima quarta-feira pra você.
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2: E vamos fofocar.
4: Tô aqui no Ofo Chique, o Maracanã vai ganhar uma trilha sonora à altura de um momento histórico. Rick Martin e Pedro Sampaio foram anunciados como atrações do show no intervalo do NFL Rio Game 2026, que colocará Baltimore Ravens e Dallas Cowboys frente a frente no Rio de Janeiro, né? A partida acontece em 27 de setembro, a partir das 17:25 no estádio mais emblemático aí do futebol brasileiro, né? Além disso, o confronto ele será válido pela terceira semana de temporada regular 2026-2027 e marcará a estreia da NFL no território fluminense, né? Pro Pedro Sampaio, a apresentação terá um significado ainda mais especial. O carioca, o DJ, vai fazer a sua primeira performance no Maracanã e justamente ao lado de um dos maiores nomes da música latina, né? Rick Martin, por sua vez, retorna pro Rio aí para mais um capítulo da sua relação com o nosso público brasileiro.
2: Já tem mais uma!

0: É a música que não para. Esse é o nosso Babado de Fofocas. Que bom que você está acompanhando aí o nosso programa. Dentro de mais alguns minutinhos, a dica do dia.
1: Truquezinho para tirar molho de tomate do tecido.
0: Já, já.

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2: Gabi, tô nem aí.

0: vendo como o tempo passa? Chegamos ao final de mais um Babados e Fofocas e agora a gente vai trazer a dica do dia de hoje. Fala aí, Gi.
1: Bora pra nossa diquinha do dia aí. Como tirar mancha de molho de tomate instantaneamente. E o ingrediente misterioso de hoje é água com gás. É isso mesmo. Tava almoçando, caiu molho de tomate na camisa, não espera chegar em casa. Derrama água com gás bem gelada em cima da mancha, ainda fresca, e pressione um guardanapo por cima sem esfregar, tá? Vai sair tudo. Por que que isso funciona, Gi? O efervescer, né, das bolhas de gás carbônico, da água, age como uma mini lavagem mecânica, empurrando o pigmento do molho pra fora das fibras do tecido, enquanto a água limpa dissolve o extrato de tomate. E aí, ó, camisa sem mancha. Show de bola, né?
0: Maravilha, amanhã tem mais, né, Gi?
1: Sempre tem.
0: Até amanhã.
1: Até.
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0: 18 horas.
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6: O anjo do Senhor anunciou a Maria, e ela concebeu do Espírito Santo. Ave Maria, cheia de graça, o Senhor é convosco. Bendita sois vós entre as mulheres, e bendito é o fruto do vosso ventre, Jesus. Santa Maria, Mãe de Deus, rogai por nós, pecadores, agora e na hora de nossa morte. Amém. Rogai por nós, Santa Mãe de Deus, para que sejamos dignos das promessas de Cristo. Oremos. Infundi, Senhor, como vos pedimos, a vossa graça em nossas almas, para que nós, que pela anunciação do anjo, vimos ao conhecimento da encarnação de Jesus Cristo, vosso Filho, por sua paixão e morte, sejamos conduzidos à glória da ressurreição, pelo mesmo Cristo, Senhor nosso. Amém.
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2: Não desligue o rádio, daqui a pouco, muito mais músicas pra você.

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9: 18 horas e 5 minutos.
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0: 18:06.
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Você sabe que uma das maiores injustiças que você pode cometer contra si mesmo é comparar sua caminhada com a caminhada de outras pessoas. Você olha para alguém que parece estar mais adiante e começa a acreditar que está atrasado no tempo. Você observa as conquistas dos outros e passa a diminuir tudo aquilo que você já conseguiu. Mas existe uma verdade que não pode ser esquecida. Nem todo mundo começou no mesmo lugar, cara. Algumas pessoas iniciaram a caminhada com apoio, com oportunidades e caminhos preparados. Outras precisaram abrir a própria estrada, superar dificuldades e carregar responsabilidades desde muito cedo. Enquanto alguém pode ou pôde correr, talvez você tenha precisado caminhar com cuidado. Isso não faz de você uma pessoa menos capaz. Apenas significa que sua trajetória possui desafios diferentes. Nas redes sociais, a gente enxerga resultados, mas raramente a gente conhece toda a história. A gente vê conquista, mas você não acompanha as noites de preparação daquela pessoa. A gente vê o sorriso, mas você não sabe quantas lágrimas vieram antes. Por isso, comparar os bastidores da sua vida com a vitrine de uma outra pessoa sempre pode produzir uma visão injusta. Inclusive, qual é a garantia de que tudo aquilo que você está vendo na rede social é realmente de verdade? Cada pessoa tem seu próprio tempo. Há quem descubra cedo o que deseja fazer e há quem precise experimentar diversos caminhos. Alguns alcançaram estabilidade rapidamente, outros demoram mais, mas constroem bases mais fortes. A velocidade, ela não determina mais fortes. A velocidade